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0: junto por aqui na sua 102.3, na sua amarelinha, na região central do estado do Paraná. Vamos chegando para mais um Domingão com o Louco Velho. Agora 7:23. O telefone já tá liberado para você, o 42999008756. E frio, rapaz. Manhã fria por aqui. Geada, um ar gelado, né, meu povo? Mas vamos desanimar, genio. Hoje, domingo, dia 23, dia de sol com aumento de nuvens a partir da tarde. Não chove hoje, a mínima de 7 graus e a máxima de 20 graus para hoje. Mas a sensação térmica tá menos, hein? A sensação ela é de pelo menos uns 2 graus. Amanhã, segunda-feira, dia 24, sol com muitas nuvens durante o dia, períodos de céu nublado, à noite com muitas nuvens, a temperatura já dá uma aumentada, a mínima para amanhã é de 10 e a máxima de 20 graus. Para terça-feira, sol com muitas nuvens também durante o dia, período de céu nublado, à noite com muitas nuvens, também já dá uma aumentada na temperatura, a mínima de 11 e a máxima de 19. A partir de quarta-feira, começa a aumentar novamente, 12 graus. A mínima, a máxima 17, com previsão de chuva de 5,4 milímetros e chovendo rápido aí durante o dia, durante a noite. Na quinta-feira, mais aí aumenta a temperatura também, a mínima de 15, a máxima de 22, sem previsão de chuva para quinta-feira. Então, essa é a previsão do tempo, segundo o site Clima Tempo.
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0: Telefone tá liberado, você me ajuda, manda aquele áudio hoje aí. Tamo meio gripado, com dor de garganta. Então você manda o áudio aí, ajuda a fazer o programa junto comigo. Olha aquele áudio bem faceiro, bem animado, contando pra nós qual que vai ser aí, como que vai ser o Domingão.
2: Oi, Paulão,
0: bom dia. Oi, bom dia, Isabel. Tudo bom?
2: Peça a música Mãe Amorosa, ofereço pra todas as mães do Brasil. Mãe Amorosa, mas tá aqui.
0: Beleza, Isabel, um abraço, meu amigo, tudo bom? Alô, Deusita, bom dia, dona Neuza do Alta Colina. A Elisângela também já confirmou a audiência, meu amigo Gilberto também já tá por aqui. E vem chegando você também aqui no 42999008756.
3: Bom domingo, Paulo.
0: Bom,
3: bom
0: Adão.
3: Domingo pra você e tua família.
0: Obrigado, meu amigo Adão. Alô, Adivo, alô, pessoal do Cantu sintonizado, bom dia.

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1: Agora 7:45. Você pode participar aqui no 42999008756. 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

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Alô, dona Neuza, no Alto da Colina. Como que a senhora tá, dona Neuza? Tudo bom por aí? Dormiu bem, dona? Mas eu trago. Hoje já falou, tamo na escuta aqui na Planalto. Toca aí a Volta do Andarilho pra nós. Estamos sempre ligados na programação. Bom dia. Vamos que vamos, seguindo com música gaúcha pra

0: tua participação, com a tua companhia no 42999008756. Manda a sua sugestão aí pra nós. Lembrando que no domingão o programa é música gaúcha, tá? Então nós estamos fazendo dois programas diferentes. E no sábado nós estamos fazendo o sertanejão, aquele sertanejo raiz, sofrido. E no domingo, como é o dia do pessoal já levantar cedo, colocar a costela no fogo, já se ajeitar pro almoço. É um dia aí de animação na manhã. Então nós vamos tocando umas músicas na gaúcha e você já pode fazer aí o teu pedido, dar a tua sugestão pra nós, que a gente já vai programar por aqui, tá certo? Alô, meu amigo Roberto Carlos. Amiga Valdinéia Martins, a Néia tá sintonizada lá na Planalto. Bom dia, Néia, toda a família. Alô, Tere. Maria Miranda, bom dia.
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0: Paulo, peço a música com os filhos do Sul em tempo de baile. Ofereço pra todos da família Miranda também, quem estiver ouvindo o teu programa. Hoje a Paulo toca a música do grupo Cordiona, avisa Conceição. Cecília Celestrino da Vila Rural da Ibema.
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0: Eurilo de Vig, bom dia.
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0: Bom dia, Luiz Carlos, também pessoal na Borboleta. Bom dia, Borboleta Berardi. Bom dia, Paulão, tô ouvindo o teu programa, Ana Aparecida. Maria Rosa também já chegou confirmando a audiência, bom dia. E você também, junto com o Louco Velho, até as 9:30.
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0: Minha amiga Lúcia Caspichac lá no Cantu sintonizada, bom dia. Oi, Lu, minha amiga.
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0: Vamos seguir esse domingão maravilhoso aqui na região central do estado do Paraná. Telefone para você participar, tá mais que liberado. 42999008756.
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2: E a Paulão,
0: Diana,
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0: Já vamos procurar aqui. Já vamos deixar na agulha no jeito, Luciana.
3: Bom dia, Paulão. Direto da minha querida e bela Jaciaba. Amanhã bonita, mas fria por aqui. Tava frio pra caramba hoje de manhã aí. Tamo rastelando aí no terreiro uma folhaça aí que ontem não deu tempo. Tamo no trampo aí. Daqui a pouco eu rompo a mesa, mas tamo junto, tamo ligado.
0: Abraço, tio. Na hora de sair hoje, tive que esperar a geada do vidro do carro secar pra poder vir, né? Mas tá frio, hein? Perdi. Daqui a pouquinho eu vou sair ali pra ver se já deu uma amenizada na temperatura, mas a hora que eu vim, rapaz, já tava de congelar a ponta dos dedos, hein, tio? Meu amigo Marcelito, bom dia, mais uma manhã ligado aqui na 102 FM. Bom dia, Marcelito. Um abraço, a dona Neuza também tá lá, mandou vídeo que tá lá curtindo a programação. Bom dia. Quero mandar um abraço, meu amigo Faixa Campeiro. Alô, Faixa! Vem você também chegando no 42999008756. Minha amiga Rosana, todo o pessoal lá do Mercado do Marcão. Alô, Luana, estão lá sintonizados também, curtindo a Amarelinha. 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

0: Vamos seguindo nosso Domingão por aqui. 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
0: 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Meu amigo José Laurindo, bom dia, tá lá no boteco, como que é o nome do boteco?
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0: Boteco Bala Perdida.
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0: Tá lá no Bala Perdida, sintonizado, rapaz.
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0: Espero que seja só o nome, né? Espero que não tenha nenhuma história, hein?
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0: Conta pra nós, onde que é o boteco, o Zé Lamino? Fala aí, manda a localização pra nós, pra nós chegar a conhecer o boteco do Bala Perdida.
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0: meu amigo Marcos, bom dia. Ô Paulo, aqui é o Marcos passando pra confirmar a audiência de hoje, toca pra nós aí, casamos e separamos, estamos lidando com o Leite, Paulo, curtindo o programa aqui na Leitaria Santa Helena. Alô, pessoal na Leitaria Santa Helena, bom dia. Aparecida Cruz também, pessoal no assentamento Cascata, bom dia pra vocês. Só curtindo Osmar e Osni, todo o pessoal no assentamento Cascata, bom dia. Vem você também, chegando agora 8h51, vem mandando mensagem aqui no 42999008756. Conta pra nós aí como que tá o teu domingão, já tá no jeito, já tá temperando a carne, já tá colocando a churrasqueira,

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0: Minha amiga Elisete de Paula tá aqui sintonizada. Bom dia, dona Neuza, bom dia, o Baguara e Guarapuava, o pessoal que vem chegando aqui no 42999008756. Dá tempo de você participar aqui comigo, manda sua mensagem, faz tua indicação. E a gente tem um tempo aí pra fazer junto ainda esse domingão.
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0: Alô, Vanderlei, lá do Alto da Colina, audiência confirmada.

E assim nós vamos chegando a mais um Domingão do Louco Velho. Chegando ao final de mais um programa. Quero agradecer a tua participação, quero agradecer a tua companhia, você que esteve junto nesse domingão, nesse finalzão de semana. Semana que vem, se Deus quiser, nós estamos de volta por aqui. 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Mais uma vez, muito obrigado pela parceria. Semana que vem, se Deus quiser, nós estamos de volta por aqui a partir das 5 no sabadão e a partir das 7 no Domingão do Louco Velho. Vamos! Fiquem todos com Deus e até semana que vem. Na sequência, vocês ficam com Fábio Lara e Edivaldo Lopes na Boca do Brete, comandando a programação da 102. Na sequência, vem Ana Botuda. Vamos que vamos, meu povo. Fiquem todos com Deus. Continue aqui na Amarelinha.

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0: Vamos iniciando mais um programa na Boca do Breteira 102 FM, a rádio que mudou, o rádio amarelinha da região central do Paraná.
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0: Esse é o programa na Boca do Breteira 102 FM. Vamos iniciando, porque hoje nós começamos mais ou menos assim, com o meu amigo Daniel. Alô, meu amigo Rodrigo Torresmo, obrigado pela audiência, meu amigo. Já tá aí no puxa do pé rachado, Rodrigo. Alô, meu amigo, diretamente do Recanto Solidão. Alô, Cristiano Dioma. Bora!
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0: Vem que hoje o programaço tá diferenciado. Como sempre, levando as melhores músicas. E daqui a pouquinho nós temos o quadro álbum. Pra você que viveu, vive e recorda.

Atracado, chegando eles. É. Um Zezé. 9:35. Alô, meu amigo Neizo. Alô, Borracharia Santa Rita. Alô, Planalto. Canta, Zezé. Canta, Zezé.

92 FM, 9 horas 48 minutos. Fátima Leão, Pecado e Amor. Alô, Marcelinho Boico. Segura essa bordoada aí, Marcelinho. Segura essa moda aí, Marcelinho Boico. Alô, Hélio Brai. Obrigado pela audiência. Pra você de Pitanga, Paraná, Brasil, centro do mundo. Pra você do Brasil. Esse programa é o programa que maltrata o seu coração. Ai, ai, ai.

minha nossa. É Giovanni, alô meu amigo Matheus, alô William, como é que tá o treino agronegócios na colheita no milho? Ligado e sintonizado na 102 FM. Alô dona Neuza no Alta Colina, segura mais essa moda aí, segura mais essa moda aí. Ei, Mato Grosso e Matias, enquanto o sol brilhar. 9:52.

0: programa na boca do Brete. Isso que nem começou ainda a sessão do nosso quadro álbuns de formatura, álbuns de casamento, álbuns de aniversário, né? Pra você que já rasurou, já estragou, já maltratou um coração, é mais ou menos assim. Mas daqui a pouco começa o quadro álbum.
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0: Esse é o programa na boca do Brete, na 102 FM, 9 horas 56 minutos. Quero mandar um alô pro pessoal que tá ligado, sintonizado. Alô, meu amigo do supermercado aí, Supremo. Alô, Rodrigo. Como é que tá por aí a Planalto? Vamos que vamos. João Paulo e Daniel. O meu amigo Neizo. Fraco de domingo, né? Umas modas dessas. Ensolarado na região central do Paraná. 42999008756. Confirme a sua audiência. Alô, Salvador. Como é que tá em Popéu?

É João Paulo e Daniel aqui no programa Na Boca do Breteira 102 FM, 10 horas da manhã. Alô, meu amigo Giovano de Vicky, como é que tá por aí? Como é que tá por aí, Dejanira? É, vamos que vamos, é o programa que maltrata o seu coração. Chegando agora, Zezé de Camargo e Luciano. Essa mesmo. Canta, Mirosmar. Ah, minha nossa. Alô, Carlos Eduardo. Alô, grupo.

chegando o tapetão preto no tapetão caldo pra você que tá na colheita do milho. Pra você que tá aí organizadão, já tá fazendo fogo pra fazer aquela carne assada. 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

de Gustavo Lima, na hora de amar, 10 horas e 14 minutos. Vamos iniciar agora o nosso quadro álbuns. Pra você que já rasurou, já estragou, já queimou, já jogou fora. É, meu amigo, é pra você que sabe que é pra você. Vamos iniciar agora com as modas mais derramadas das músicas sertanejas chegando agora.

falei que as músicas do quadro Álbuns ia ser pancada, né? Esse é o programa Na Boca do Brete, 10 horas 22 minutos. Alô, Boaventura de São Roque. Alô, Anderson Tony. Alô, Kiko. Como é que tá por aí, meu amigo? Isso aqui também faz parte do quadro Álbuns, né? Hã? Aquela fotinha meio guardada aí, meio escondidote. Quem será? Será?

FM, a rádio que mudou, a rádio amarelinha da região central do Paraná, 10 horas e 25 minutos. É só pancada em cima de pancada aqui no quadro Álbuns da 102 FM, chegando mais uma então.

0: Que tal uma moda dessa, né, Fernando Fester? Que achou do pedido do Marcão?
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0: Alô, Fernando Fester, obrigado pela audiência, meu amigo. Diretamente de Boa Ventura de São Roque.
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0: Alô, Everton Mormu, Force Tech ligado e sintonizado. Assistência e tecnologia no campo. Force Tech. Ei, Everton Mormu.

Brandão, obrigado pela audiência, meu amigo, tamo junto. Quem tá ligado também é meu amigo João Augusto Miranda. Alô, Mirandinha, Tubarão da Estrada, obrigado pela audiência também. Geraldo Kerniski, segura essa moda então agora, Gabriel Pereira, segura essa moda aí. Essa moda, rapaz. 10 horas e 37 minutos no programa Na Boca do Brete. Perdoa.

cima de pancada aqui no programa Na Boca do Brete, 10 horas e 40 minutos. 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Obrigado pela audiência. 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Chegando agora, mais uma pancadinha colocada. Essa com a perna direita, ó. Cacuié do pé, uma moda dessa aqui, ó.

0: Esse programa não é pra quem gosta, é pra quem aguenta. Alô, Tubarão, alô, Miranda. O que, que achou de umas modas dessas? E faça o comentário, Miranda, pra mim. Faça o comentário. Chegando mais uma pancada agora. Às 10 horas e 43 minutos, essa aqui também é forte, hein? Essa aqui, se você não tá preparado, pode desligar o rádio ou mudar de frequência aí, porque uma moda dessa aqui não toca em qualquer lugar. Será? Flashback
1: hoje, hein?
0: Será? Será?
1: Flashback.
0: Será?

Alô, meu amigo Cleverson Bartico. Como é que tá, meu amigo? Obrigado pela audiência. Alô, Abel Walter da Silva. Obrigado pela audiência do programa Na Boca do Brete com Fábio Lara. Gotinando. Flashback, 10 horas 47 minutos. Segura essa moda aí, Geraldo Kerniski. Segura essa moda aí, segura essa moda aí. Isso aí também é forte, hein, Gabriel Pereira? Alô, meu amigo Neizou. Não vá se enrolar na cerca, homem, com a moda.

0: 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Chegando agora mais uma moda, rapaz, pra nós encerrar o programa daqui a pouquinho. Que tá quase na hora, né?
1: Pra cima, sim, gente. Todo
0: alô, Sandra Fausti! Obrigado pela audiência, Sandra. Essas modas aí judia pra quem tá em casa, né, Sandra? Tocar uma mais animadinha agora aqui do Zezé de Camargo e Luciano, ó. Menina Veneno. Aô, Barretão! Tô chegando, Barretão, tô chegando!

0: programa Na Boca do Brecel. Alô, Mandi, como é que tá aí, Rancho Mandi? Ei, meu amigo.
1: Menina, meu amor, o mundo é pequeno demais.
0: Zezé de Camargo e Luciano.

0: Alô, Sassá, como é que tá, meu amigo?
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0: É o quê?
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0: Meu, muito obrigado pela grande audiência na região central do Paraná, no programa Na Boca do BT. Os nossos 198 ouvintes, os devotos. Vamos que vamos. Meu, muito obrigado pela audiência. Encerramos mais um programa Na Boca do BT, hoje apresentado por Fábio Lara. Alô, Edevaldo Lopes. Tá na Campina da Lagoa, na Tropiada, né, Edevaldo? Obrigado pela audiência, meu amigo. Domingo que vem, se tudo der certo, tamo aqui. E a mãe Zaya deixar. A todos que mandaram a mensagem no 42 99900-8756, meu, muito obrigado. Encerramos mais um programa Na Boca do Brete nesse domingão ensolarado da região central do Paraná. Vamos que vamos! Vou deixar mais uma música boa aqui pra vocês continuar o domingão com o Domingão da Batuda. E vamos ficar uma música pra refletir aí. Um abraço e bom dia a todos, bom domingão e boa semana. E vamos que vamos! É o programa Na Boca do Brete e 102 FM, a rádio que mudou o rádio.

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do Paraná, Santa Catarina, de onde você me ouve nesse domingo maravilhoso. 18 graus em Pitanga, a previsão do tempo não marca chuva pra hoje, amanhã e terça-feira. Quarta já começa somente 5 milímetros pra você já ficar sabendo se chover, a Botuda falou na rádio. Se não chover, é porque é pra muitos dias, daí realmente não é sempre que acerta. A gente tem que ter as deixas. Ah, tem que, né? Muito bom dia pra você, excelente domingo. A previsão do tempo hoje, a máxima não passa dos 23 graus. Amanhã também segue assim, a mínima 10. Já sobe um pouquinho, né? Que tava friozinho ao amanhecer ontem e hoje. Amanhã a mínima é 10 e terça 11. Aí começa a subir a temperatura já na quinta-feira com a mínima 14 graus. É o inverno brasileiro, mas tá chegando ela, a primavera e a virginiana. Eu sou virginiana, ontem começou, né? Os virginianos, os já setembro brilhando. Eu acho que super combina comigo, porque olha, a minha luz vem de Deus, tá, gente? A nossa luz nunca é pra iluminar só a nós. Eu sou a boa zona, eu sou a maioral. Não, aí não vale. A minha luz é para iluminar o próximo e que assim seja, né? Que nos momentos assim que a gente não tá bem, que a gente sempre tenha com quem contar, aquelas pessoas de luz. Aliás, hoje eu achei muito bacana, muito bonita a mensagem do Padre Fábio. Eu sempre gosto de assistir, tendo vídeo dele. Sabe aquela pessoa que você não consegue pular jamais quando é aquela pessoa falando? Você tem que parar e ouvir tudo que você tá fazendo e ouvir. Inclusive, eu tô fazendo também a quaresma de São Miguel Arcanjo. Me conta, você tá fazendo? Porque olha só, recebi um lindo coração na minha vela no sexto dia. Aí ontem uma flor, a gente fica tão feliz, né? É sinal que Deus está conosco, que a gente... E a nossa fé hoje é muito bonita, vou falar rapidamente, porque eu sei que muita gente gosta quando eu falo de Deus. E eu sei que tem muita gente que no momento também tá perdido, meio sem sentido, meio sem propósito. Mas aí eu acho que os nossos dons e aquela vozinha na nossa mente é Deus falando, vai e fala. O padre Fábio Marinho, que é o padre que eu gosto muito, que eu sigo no Instagram, recomendo porque as mensagens dele são profundas. Não é sobre aquela fé superficial. Aquela fé, ele fala sobre a fé quando... A câmera desliga, sabe? Quando tudo se desfaz, a festa acaba e é você com a sua família e você sozinho. Quem é você de verdade? E a pergunta hoje na liturgia, o padre Fábio disse que era o seguinte: quem sou eu pra você? Quem Cristo é pra você? Porque a gente vai falar o quê? Nossa, Cristo é o nosso pai. E você se comporta como bom filho? O que você tem feito pra agradar o nosso pai? Porque é muito bonito, né? Falar de fé, mostrar que tem fé, mas e as nossas ações, elas condizem na hora de tratar nossa família, na hora de tratar nossos colegas de trabalho, na rua? As pessoas veem Jesus em você? Porque ó, perfeitos nós não somos, pecadores todos somos, e aliás Deus procura aqueles quebrantados, e quem não está quebrado, né, é pelas rachaduras que a luz entra. Inclusive eu tô muito feliz que a Ju teve neném, a Ju do Anzol, um beijo Ju, felicidade que você merece demais. É que a gente, além de forte, a gente possa ser feliz, né? Então, ó, fiquei muito feliz com o nascimento da sua filha. Deus abençoe você, o Ian Anzol, o pessoal da Cosar Motocentro, nossos patrocinadores. E a fé é isso. O amor de Deus, ele não pode ser...

0: quase não saio, né? É academia, mercado e casa. Academia, mercado e casa. E rádio, né? Agora, graças a Deus. Então, assim, eu torço muito por todas as pessoas e desejo sempre que tenha um novo recomeço. A fé é isso, é o sopro da vida. Então, Ju, um beijo pra você. Feliz vida e que a sua filha tenha vindo realmente pra curar suas dores. As dores, elas são imutáveis e intransferíveis. E a gente não pode falar daquilo que a gente não sabe e não domina. Eu, graças a Deus, eu tenho minha filha, tenho meu marido, meus pais vivos. Então, jamais vou falar de uma dor que eu não vivi. E muito menos diminuir a dor de alguém. Então, Ju, que você seja muito, mas muito feliz nessa sua nova fase, com seu maridão, com seu filho também. Feliz vida pra todo mundo. E, ó, Domingão da Botuda começa com essa daqui, ó. O Bronson falou, Botuda, precisa de alguma dica do musical? Eu falei, não! Aqui manja. E, ó, em clima de Barretos, vou trazer muitas notícias de Barretos, vou trazer a notícia dos jogos. São Paulo passou quartas de final, Sul-Americana, Fluminense, o monstro do goleiro Fábio, que eu nunca sabia a história dele, gente, e já vou começar contando porque eu achei genial. Eu até contei sexta-feira e falei pro Bronze e ele ficou assim, eu pensei, meu Deus, por que eu não falei na rádio? Aí sexta-noite eu falei, porque a gente não pode ter vergonha ou achar que vão tirar sarro da nossa fé ou das nossas crenças. O primeiro passo pra ser feliz é você acreditar em você. Você confia no médico que te atende, você confia no garçom que te serve, você confia no Uber, você confia em você, você confia na sua fé, eu confio. Então a palavra do Fábio, jogador do Fluminense, 45 anos, um monstro, 20 títulos, maravilhosa a história do Fábio. Ele deu uma declaração que eu achei assim, fantástico, eu sou São Paulina e não tem nada a ver uma coisa com a outra. Ele disse assim, eu sou o goleiro de Deus. E cara, creio ou não, né? A gente não tem por que mentir. Eu sempre falo em minhas orações que eu seja a locutora de Jesus. Nossa Senhora, bom dia!
1: Essa próxima canção, eu gostaria de agradecer a cada um de vocês pela audiência, pela assistência. É uma das canções mais tocadas nas rádios.

Cauã fazendo umas filmagens, uma foto. E aí você viu que eu dei até um furo quando eu vi ele passando ali. Falei, minha nossa senhora, o que será que eu fiz? Muito bom dia, Isaac. Bom dia, Cauã. Ele que tá por trás dos bastidores aí, ó. Os melhores marcas que você vê aí, os videozinhos da farmácia, o do Academia Evolution também, e da rádio, Cauã, que faz o filho do Dr. Emerson e da doutora Ana Paula. A doutora Ana Paula que fez o meu parto, todo o acompanhamento da minha gestação, indico demais. Ela é uma pessoa muito querida. E nesses momentos que a gente precisa realmente daquele suporte, que vai além ali do paciente, a gente tem que se sentir confiante com o nosso médico, né? E a doutora Ana Paula só tem elogios a ela. Um beijo pra você, doutora Ana Paula, doutor Emerson, os papais do Cauã. Sucesso, Cauã. E ó, você meu Deus, eu falei assim pra ele, é, pode fazer, porque você sabe, né? Então, ó, porque a gente que não é confiante assim, ó, eu não sou fotogênica, eu não minto, eu não sou, eu tiro 1000 fotos aqui durante o programa pra postar uma pra vocês, então me valorizem. É, vocês acham que é fácil? Olha, ó, como ela é fotogênica. Ih, tem 1000 fotos aqui no meu celular pra poder escolher uma, mas ele manda muito bem. Um abraço pra vocês, excelente domingo. Já já as fotos lá no Instagram da rádio. Um beijo pra você que tá chegando, que eu nem contei que tem prêmio. O WhatsApp já tá bombando. Obrigada pelo carinho de todos vocês. Hoje tem pizza, cerveja e refrigerante. Hoje também tem uma caneca personalizada do Batidão da Botuda, parceria com a Dari. A Dari que esteve de aniversário essa semana. Um beijo pra você, Dari. Feliz vida, com boas pessoas, boas escolhas. O meu sentimento sempre vai ser esse pra vocês, meus amigos do coração. Que Deus abençoe com boas pessoas, que é tudo que a gente precisa na vida. A vida é sobre reconhecimento, sobre parceria, mas aquela parceria de alma, né? Eu acho que assim, a gente não seria nada sem as pessoas que gostam verdadeiramente da gente. E é isso que faz a vida ficar mais leve, porque como eu falei, rachaduras todos temos. Vai mudar a maneira como a gente vê as coisas. Então, ó, boas pessoas na sua vida e que Deus te abençoe com boas escolhas também. Um beijo da Aria Dari, que é da loja Todo Tipo Presentes Criativos. Essa caneca que ela fez é simplesmente maravilhosa. Aí você pensa numa arte que vai ficar legal. Eles fazem melhor ainda, porque é uma qualidade mais maravilhosa. Parabéns, Caps. O Caps é outra moça que te ajuda. Desculpa, eu não sei o nome dela, mas um beijo pra vocês que fazem esse trabalho lindo ali na frente. Anexo, né? Bem quando você chega no Mercado Paraná, você dá de cara com aquela, com aquele estande maravilhoso, aquelas pessoas simpáticas, e você faz a sua caneca, você faz chaveiro, almofada, até um calção pro seu marido, porque o meu marido essa semana ganhou torresmo. Eu falei, é, Valcir, eu acho melhor eu receber os torresmos. Ele me olhou assim meio sem entender, e eu falo pra ele, pra todo mundo, o Bronze passa um apuro comigo porque ele é tímido, ele é quieto, agora eu não, eu sou vogal de sacola. Eu gosto de conversar e brincar com a pessoa já logo de cara. Eu falei, não, sabe por quê, Valcir? É que ele tá só de camiseta e zorba. Eu falei, não, não, era capaz mesmo. Fale pra ele que eu vim aí, um abraço e tudo de bom. Mas deu tempo dele pôr uma roupa e sair correndo, atender o Valcir. Um beijo, Valcir, Silvana, o Nicolas, a Soraya, a dona Bina. Um beijo pra vocês, obrigado pelos torresmos essa semana que vocês levaram lá em casa. Um beijão pra todos vocês. E ó, você que fizer a sua arte lá na loja Todo Tipo, fala que ouviu aqui no Batidão, faz igual a comadre Simone, que encomendou um kit pro tio dela. Vai marcar, porque é um carinho que vai além, né, gente? Vai frases, palavras do seu coração nessa xícara. Ah, eu tava falando da zorba, né? É que eles fazem esses calções, esses sorbões também com a tua foto. Eu vou fazer pro Bronze, que aí ele vai lá fora todo orgulhoso. Eu falo, amor, você vai me buscar na academia, você vai me buscar na rádio, imagina nesses trajes. Vou fazer um personalizado. 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O cabelo nos emprestou o carro dele. O cabelo é meu irmão, né, gente? Tem que emprestar. Onde já se viu? Ele me emprestou o carro dele pra gente buscar uma mesa que nós ganhamos do Puff. Wilson Puff da Silvana, um beijo pra vocês. Helena, um beijo pra você, linda dos olhos verdes. Essa família maravilhosa que eu... A Silvana eu conheço faz bastante tempo. O Puff eu vi uma vez no mercado e falei, meu Deus, será que é o Puff? Eu acho que é. Aí agora a gente se conheceu pessoalmente. Um abraço e obrigada pelo carinho. E o meu irmão Som lá do Cabelo Tintas emprestou a Saveiro dele pra buscarmos a mesa. Já estamos de mesa nova lá na nossa edícula, que eu sempre falo pra vocês, né? O melhor lugar do mundo é a nossa casa. 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Já tem meu WhatsApp? Pode me chamar se for preciso. Um beijo, Som. Um beijo, Andréia. E a comadre Tereza, a vó Tereza, a maravilhosa vó Tereza, é a mãe da Andréia. Ela me deu um pão enorme. Mas aqueles pãozão, que meu Deus do céu.
Dona Tereza, que delícia. Tava com saudade do pão da senhora. Já comentei uma vez que era o maior pão que eu já tinha visto. E muito, muito, muito gostoso. Obrigada pelo carinho, viu? Vovó Tetê, um beijo pra senhora, Maria Laura. E também pro Rafa, o namorado da Maria Laura, o Arnoldo, a Andréia, toda a família sintonizada. Ontem foi aniversário do Caio. Uma festinha bem gostosa ali na casa do vô e da vó. 11 anos do Caio. Beijo, Caio. Parabéns mais uma vez, queridão. Gente, mas pessoal, tá chegando aqui na Sábado da Rotunda. A Lê tá sintonizada. Oi, Lê. Léo Ave, Letícia. Ela tá curtindo com a Carol, com o Léo, com a mamãe Cláudia e com o irmão Léo. Lelo Moura, é isso? É isso, né? Um beijo pra todos vocês, queridona Leila, a Letícia, que eu amo de paixão. A minha amiga Fernanda da Volscan. Eu tenho os melhores amigos do mundo. Ai, eu amo.

0: nossos patrocinadores, que a gente indica com todo carinho, porque a gente conhece o trabalho. É tão bom falar daquilo que você sabe, né? Ah, é bom, eu faria, então eu indico pra você. Essa é a melhor indicação. Volscan, um beijo pra vocês, Fernanda. Tem mais gente aqui no WhatsApp, pessoal. Quem tá por aqui também? O meu amigo Sete tá trabalhando hoje. Sete, cadê aquele videozinho que você tá arrumando os caminhões, deixando novo de novo? O Sete é oficina e ele restaura, faz cada trabalho incrível nos caminhões. O Sete. Alô, Eliane. Eliane Pai está sintonizada também. Um beijo pra você, Eliane. Bom dia pra Ana, lá de Santa Maria do Oeste. Ela e o papai Valdinei. Já a gente vai falar com a Dilson da Cosar Moto Center. A Adrenalina em Duas Rodas. Um beijo pro Felipe e pro Arthur. Os meninos do Mexerique Donzol. Alô, Lu. A Lu do Cantu também está sintonizada nesse domingo maravilhoso. Seja bem-vinda, Lu. Você e o Sassá, obrigada pelo carinho. Temos caneca personalizada e também pizza, cerveja e refrigerante nesse domingão maravilhoso. Meu amigo Daniel Miranda, São Paulino. Ganhamos uma, Daniel. Eu já vou contar pra vocês as rodadas do Brasileirão de hoje. E amanhã tem somente um jogo pra encerrar essa 24ª. Vou contar pra vocês quem foi pras quartas de final da Libertadores e também da Sul-Americana. Daniel Miranda e a Ângela. Voltando daqui a pouco, mando foto do churrasco. Então, tá bom, combinado, Daniel. Um abraço pra você. Todo mundo de folga hoje? Ou tem alguém trabalhando? Quero ver. Fotos na minha mesa, se você tá trabalhando, tá descansando, tá com a família, quero saber a sua programação pra esse domingo. Bom dia, Hélio Brai. O Hélio Brai mandou um videozinho aqui. Bom domingo pra você, Hélio. O Carlos Freitas lá de Guarapuava. Ele e a esposa sintonizados. Um beijo pra vocês. Quer ouvir uma do Mano Lima? Vou mandar pra você, meu queridão Zezão das Abelhas. Seja bem-vindo.
1: Bom dia, Aninha. Estamos nas curtas do programa, estamos chamando um sininho. Esse domingão, bem de boa, ouvindo o programa. Toque a música do Sete Camargo, Luciano, o seu olhar pra nós curtir essa manhã maravilhosa. Valeu, Aninha.
0: Sete Camargo, Luciano.
1: Até bom dia, bom domingo pra você, pra todos os ouvintes. Até mais, tchau, tchau.
0: Até mais, tchau, tchau, Zezão. Já já o programa, a sua música aqui, ó, é a playlist da Botuda by Barretos. É, tô no clima de Barretos, vai ter Panda, vai ter Zezé de Camargo, Luciano, Ana Castela e Simone Mendes. Ana Castela tá lá com a super... Ai, meu Deus, estrutura da Ana, né? Gustavo Lima também, que fez um show incrível, o embaixador. E eu vou contar tudo pra vocês já já, os bastidores. Já vou contar que teve o quê? Teve briga, porque o cara chegou a vender a rosa pro casal, o marido não quis comprar, o cara deu um beijo na esposa. Eu não entendi nada. Gente, como assim? É claro que o tempo fechou, deu briga e a mulher pegou as flores pra bater no homem. Falaram que briga feia, mas é no outro sentido. Foi feia mesmo. Aí a outra, a mulher ficou em cima do marido na hora da briga, mas eu não julgo, porque olha, eu pego a cadeira, eu pego o que tiver perto, não mexam com meu marido. E rolou tanta coisa, o pessoal fez caipira numa máquina de lavar roupa. Era somente liberada uma marca de carne de boi. As outras carnes poderiam entrar, menos bebida alcoólica e carne de boi, uma marca específica que tinha pra levar ou pra comprar lá. No primeiro dia já não tinha mais carne, mas depois deu tudo certo, o pessoal repôs. Fila pra padaria, fila pra banheiro, muvuca de quem vai lá tá acostumado, né, gente? É tudo pelo evento, com certeza quem vai adora. 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Amanhã é dia, velho.

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1: Negrita, vem cá, neguinha, vem.
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chato, né? Aí a gente tem o péssimo hábito de ficar olhando aquelas coisas difíceis, as incertezas, as puxadas de tapete. Gente, isso todo mundo passa. Sendo você uma boa pessoa ou não, todo mundo vai passar, porque a vida, ela é uma linear, não é uma reta. O tempo todo as coisas boas acontecem, o tempo todo as dificuldades estão aí para ser vencidas. E o meu dentista, Dr. Rafael, lá de Guarapava, ele falou: Ana, nada é para o mal. Tudo ou você aprende ou você cresce. Não tem como dar errado se você parar de olhar pelo ângulo do teu amiguinho. Porque às vezes você tá focando naquela pessoa que já faz o mesmo que você há 10, 15, 20 anos. E você quer tá no auge, sendo que você tá começando. E a vida não é assim, não dá pra pular degraus. Às vezes tá comparando a sua vida com quem tem mais. Aí é uma injustiça com você. E aí se for pra se comparar, e quem tem menos? Também tá sofrendo injustiça. Então que você saiba olhar o lado bom da vida e agradecer as orações atendidas. Que se você olhar bem, você tá vivendo um montão delas. Eu tô. Por isso que eu digo pra não olhar pelo ângulo do coleguinha, a régua da felicidade, porque estar aqui na rádio não é pra qualquer um, que seria tudo. Pra mim é tudo. Eu não queria estar em nenhum outro lugar além daqui. Gostou? Papudo. Do nada meti um gostou papudo. Eu adoro falar sério, mas eu adoro também falar com alegria, porque é isso que move a vida, né, gente? A vida seria insuportável sem as alegrias, e a gente tem que, ó, está na gente, nada de procurar fora. Eu sabia que o Brasil é o país mais ansioso do mundo? E o que é ansiedade? É pensar no futuro, querer todas as respostas pra ontem, como é que vai ser, o que vão me falar, o que estão pensando. Gente, se você focar, a outra coisa que a gente fala assim: ah, mas Deus não tá me vendo. Ontem na quaresma, a irmã tava falando isso: Deus não tá me vendo, Deus não tá me ouvindo. Gente, quanto mais próximo de Deus, melhor, porque Deus ama a todos. Esse negócio que Deus exclui, a religião que faz isso tá errada. Deus não exclui ninguém, mas ele tem, claro, um carinho especial por aqueles que o buscam. Não são assim nas nossas amizades, aquelas pessoas mais presentes que a gente fala: nossa, essa tá sempre perguntando como é que eu tô, sempre quer o meu bem. Assim é Deus. Só que Deus, ele não exclui ninguém, ele tá esperando por você. 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Essa semana eu estive lá, aliás, um beijo pra, como que é o nome dela mesmo? Fernanda, agora só esqueci. Se é Serra da Pitanga ou Serra da Palmeira. Mas eu lembrar de tudo, né, Fernanda? Por favor, a minha memória às vezes me ajuda, às vezes me derruba. Mas, Fernanda, um beijo pra você, obrigada pelo carinho. Diz que é ouvinte do Batidão, de segunda a sexta e aos domingos também. Obrigada pelo carinho, Fernanda. 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A onda agora é ficar bem magrinha. Eu não tô na onda, porque eu não sou Maria vai com as outras. Você tem que ser você, acima de tudo. Eu achei bem legal que eu vi um vídeo assim, o cara falando assim, a mulher na academia mandou foto pra ele: amor, como é que eu tô? Ai, tá linda, amor, tá linda. E agora, ele mandou uma foto de antes, que ela tava mais cheinha. Ele falou o quê? Continua linda, porque eu amo você em todas as suas formas. Nossa! Essa é a pegada da vida. Para de tentar acompanhar o mundo. Tem que acompanhar as leis de Deus e o seu amor. Porque quando você se encontra, uma frase que me pegou bastante essa semana, que eu pensei assim, ó, tá se achando. Muitas vezes a pessoa usa isso pra dizer que a pessoa tá se achando, mas tá se achando é tá se encontrando no mundo, o que você nasceu pra fazer e ser. Então isso logo vira um elogio. Caramba, eu adoro ver pelo outro ângulo. Bom dia, galera do WhatsApp. Hoje tem caneca personalizada. Qualquer

0: Silvonei de Lima, meu primo também, porque eu sou Lima, tudo primaiado. Um abraço, Silvonei, pra você e pro Ditinho. A Dila também tá confirmando a audiência, um beijo pra Dila, Adilmina, Vicentim, confirmando a audiência e, claro, participando dos sorteios, a Marilva, mamãe da Jéssica, vovó da Isadora. Ó, minha memória não tá tão ruim, né, Marilva? Oi, Carmen.
1: Boa noite. Bom dia, bom minha dia, amiga. Tudo bem?
0: Tudo bem, e você?
1: Oi. Eu quero que você mande uma música bem bonita, porque eu tô com a minha cia, minhas netas aqui, estão aqui, animado. Olha, espero você na festa do Horto Alegre.
0: Ai, que legal, Carmen.
1: Nós comemos aquele churrasco junto.
0: Ai, que gostoso. Eu amo churrasco.
1: Daí mesmo. Já comemoramos.
0: Tá certo.
1: Outro teu aniversário, Jandir, e da minha filha, tudo junto.
0: Combinado, Carmen. Um beijo pra você, Carmen. Tem festa no Alto Alegre. Um beijo, Carmen. Alô, Joanides Baltazar.
2: Boa toda, aqui é o Joanides Baltazar aqui do Boca Tiro. Gostaria de virar um outro com o Gini Geno. Manda pra nós aqui no Boca Tiro. Um abraço.
0: Gini Geno, vou caprichar que eu também adoro as músicas do Gini Geno. Alô, Célia, alô, Luana, Baltazar Júnior. A Iraci, lá de Santa Catarina, sempre ligadinha pelo aplicativo também. Meu amigo, meu compadre Alex. Alex Aguinaga, a Aninha, cada dia mais linda, hein, Aninha? A nossa queridona Rose, um beijo pra toda a família sintonizada pelo aplicativo. O Boteco do Aguinaga, só dá 102 FM. A Aninha e também a Rose, abençoado domingo pra vocês. Bom descanso nesse domingão. Meu amigo Sete já mandou um videozinho, tá trabalhando na reforma dos caminhões grandões. Alô, Eliane Paulo, bom dia. Bom dia pra Ana Júlia e pro Valdinei. Alô, minha amiga Clarice, que deu bom dia pra Batuda na foto que eu posto lá no Instagram. Por isso que eu gosto de postar foto tanto no status quanto no Facebook, pra vocês irem chegando, irem dando bom dia pra Botuda, contando o que vocês estão fazendo, estão trabalhando, estão descansando, estão com a família, eu quero saber tudinho.
3: Bom dia, Botuda, aqui é a Dirceia, Aparecida da Silva. É, peço uma música Te Vendo Ponto aí, de Ana Castelo, pra minha neta Manuela de Assis, lá de Curitiba.
0: Vou mandar pra ela.
3: Ela fez aniversário ontem, e o meu esposo Valdeci Tomé da Silva. E põe em nós um sorteio aí.
0: Com certeza, tá bom? Dirceia.
3: Obrigada. Um Deus beijo. Abençoe vocês aí, a tua família.
0: Amém. Vocês
3: tudo
0: também.
3: De bom.
0: Um beijo.

R$1 milhão por show. Alô, minha amiga Helena Sils, que show que tá esse cardápio, hein, Helena? Nossa, se desse pra pegar pela tela, né? Nossa, botuda, nossa. A Helena tá comendo linguiça com pão de alho assado, que gostoso, Helena. Um beijo pro Maurício, o Jurandir da Carmen também, a Vanessa Moraes lá do Cascata. Hoje é seu aniversário, vamos bater palmas pra Vanessa? Saúde, amor e paz, viu, Vanessa? As melhores escolhas na sua vida, muita alegria, feliz vida, Vanessa Moraes. Quem mais? O Luiz Carlos, o papai da Thaís. É, papai da Thaís, que é minha prima, esposa do Igor. Um beijo pra você, Luiz Carlos. Borboleta Beraide, se liga no Batidão da Botuda. A minha vizinha Aline. A Aline tá ligadinha com a Botuda. Ela e o Demar Gruber, o Lucas e a Isabelle, que são os filhos da Aline. E a vovó Marlene. Excelente domingo pra vocês, minha vizinha querida. Um beijão pra toda a galera sintonizada. Fabiana Andrade, bom dia pra você também. Quem mais? A Ana Castro, lá de Campina dos Freitas. Um beijo, Ana. Quanto tempo! A Ana eu conheço há muitos anos, sempre tá ligadinha pelo aplicativo, mas a gente sabe que com a internet não é sempre que consegue participar, né? Então um beijão pra vocês, um beijo pra Ana Bótico. Deixa eu achar minha amiga Ana aqui, ó.

pra esse domingão. Bom dia pra Marlene, bom dia pro Abel Walter. Botuda, manda essa programação maravilhosa pra Ana. Ana sou eu. Parabéns pelo programa, Ana. Obrigada, Abel. Um beijão pra você e pras meninas da pensão da Dona

0: a Marilza. Um beijo, Marilza. Já vou mandar no próximo bloco a música que a Fernanda programou aqui pra vocês. Almoçando com a Botuda. Bom domingo pra vocês, almoçando com a Botuda. Eu tô aqui, ó, zero. Ninguém nem pensa, né, em mandar uma marmitinha pra Botuda aqui. Será que nunca passou pela cabeça de vocês mandar uma marmita de carne assada com maionese? Será que já? Bom domingo, bom almoço pra todos vocês. Alô, meu amigo Neizo. Que essa é a história, Neizo, de quem quer dar um jeito. Sabe por quê? O Neizo, ele tá com uma mini churrasqueira. Aí agora, igual quando as influenciadoras postam no Instagram as coisas que elas compram, passa o link. Passa o link dessa mini churrasqueira, Neizo, porque lá em casa eu não aguento mais desculpas. É desculpas que tá de dieta e que não vai assar pouca carne. É desculpa que a churrasqueira é grande. Neizo, acabou. Olha só o tamanho da churrasqueira do Neizo. Ele tá fazendo seu churrasco maravilhoso, tá de folga hoje. Tá, é folga da borracharia, né? Tá desmanchando uma cerca e tomando uma gelada, queimando o osso e curtindo o batidão da Botuda. Já vou mandar a música do Neizo também. Um abraço e bom trabalho aí, Neizo. Tomando uma gelada na natureza. Ai, que gostoso. Né? Que programação gostosa de domingo. Alô, Tati, bom dia.
1: Bom dia, Botuda. Estamos sintonizados na 102. Hoje estamos aqui na 10 de julho. Mando um abração pra minha família, Tati Patikoski. Valeu, tchau, tchau. Toca
0: beijo.
1: O Panda pra nós ouvir.
0: Panda, foi pra vocês com todo carinho, minha queridona.
2: Bom dia, Botuda. Quero participar do sorteio. Sou Iracema de Fátima Batista de Santa Maria do Oeste.
0: Um beijo pra você, Iracema. Boa sorte no sorteio da caneca, no sorteio da pizza, cerveja e refrigerante também.
3: Fala, Botuda. Fala, Domingão. Chama, Magrão. Beleza, Botuda? Tá, tchau, Botuda, Antonelli.
0: Oi, galera. Oi, alô.
3: Já pelei. Olha o suprimento aí.
0: Nossa.

0: hora do almoço com a família, com um amigo também. Beijo pra vocês, amorosos. Amorosos lá do Manoel Ribas. O amoroso zerou o game, né, amoroso? Aniversário de casamento deles essa semana. Presente o Elo. Beijos pra vocês. Se inscrever aqui, mandei um coração pras meninas, pra Aninha e pra Antonelli, as filhinhas da Elo e do Amoroso, que são um encanto de crianças. Isso aí que eu gosto de ver, família reunida, assando carne, cara, isso aí é pra mim a nostalgia pura, eu amo. Assei muita carne na minha infância, brincadeira. Ai, que bom que as coisas mudam, que a gente vai, né, melhorando também. Por isso que eu fico tão feliz quando eu vejo vocês reunidos com a família. Um abraço pra vocês, crianças. Beijo, Elo. Beijo pra todos vocês aí. E ó, sempre sintonizados com a 102 FM. Um beijão. E o Nerizinho tá por aqui, meu queridão flamenguista. Não, ele é palmeirense, Botuda. Não vá mudar o time dele. A Luzia é que é flamenguista.
1: Ô, Botuda, por casa hoje, positivo?
0: Positivo, meu queridão.
1: Por enquanto, pelo menos, né?
0: É, do nada.
1: Sair, né? Um abraço pra Luzia ali, pra criançada, pros netos, pros filhos, pro genro que estão aqui.
0: Que maravilha.
1: Vocês também, um bom domingo pra vocês aí.
0: Obrigada, positivo? Nerizinho. Positivo, um abraço.
1: Vamos na escuta por aqui.
0: Um beijo pra você e pra Luzia. A Luzia é a flamenguista da casa. A Luzia diz que é a braba da casa. Lá em casa, Nerizinho, a onça, você já sabe que é o bronze, né? Eu tenho que domesticar ele. Eu falei esses dias, ele não entendeu, porque homem é mais lerdo, né? Homem é mais lento, assim, nos pensamentos. Eu falei assim, amor, você é um cavalo vestido? Eu precisava soltar você num pátio, assim, num terrenão, se dar umas corridas. E senti o ar, assim, na tua crina. Nerizinho do céu. Amoroso e Nerizinho. Fernando Festner que tá chegando. Me contem, vocês homens, rústicos, brústicos. Brústicos foi ótimo. Bruto e sistemáticos. Eu misturei as duas versões aí. Mas tudo bem, tudo certo. Vocês, ô Carlinhos da Volscan, vocês que trabalham bastante, isso aí é óbvio, não tenho dúvidas. Mas vocês ajudam as esposas de vocês em casa? Não ajudam nada ou só se elas pedirem? Agora eu quero ver os homens que vão falar aqui no WhatsApp da Botuda se vocês ajudam ou a mulher pode entregar o marido aqui também, que eu quero lavar roupa suja aqui no batidão. Porque ontem, gente, a gente tinha que buscar a mesa e tava pra fechar a loja do meu irmão, que fecha meio-dia, cabelo tintas, e eu tinha que prestar o carro dele. Eu falei, amor, nossa, mas tá... E eu atacada de alergia com cólica, porque a mulher não para, né, pra essas coisinhas. Não tem como parar, a vida segue. E a nossa edícula é muito grande. E daí, como tava empoeirada, que eu não deu tempo de eu cuidar dela semana passada, já pensa, né? É bem mais antiga, muito pó. Começou a vir aquele poeirão e me dá mais alergia ainda. Eu falei assim, meu Deus, amor, como tá puxado. E ele fez aquela tática que eu ensinei vocês a dar o nó no serviço. Eu não faço isso, mas quem quiser fazer, eu ensinei. Como que é? Você anda pra um lado pro outro, cabeça baixa, às vezes dá uma erguida assim na cabeça, faça expressões de preocupação e que está apurado com alguma coisa. Já imaginou, né? Expressões de preocupação, anda rápido de um lado pro outro, muda as coisas de lugar aleatoriamente. Esse é pra você dar uma enrolada no serviço. E o Bronze tava assim ontem, você acredita? Tava assim. Ele levou o carro pra lavar no Caio Lavacar. Um beijo pra Ana e pro maridão, pra toda a equipe do Caio Lavacar. Então o carro tava impecável, não precisava ele ficar mexendo. Sabe o que ele fez? Foi pregar os seus produtinhos pra deixar brilhando aquelas partes pretas que tem no carro, sabe? E os pneus também, pneu sem o nome. Ô, Batuda, eu falo pra ele, esse barulho é bialeta, amor, certeza. Não, esse daí é o freio que tá na lona. Ô, Fernanda, você deve saber mais que eu, né? Aí ele fala, pior que é mesmo, amor. Aí eu fico me achando que a gente já pedalou tanto nessa vida que a gente já começa a conhecer um pouco de tudo, né? Aí ele ficou assim, Fernanda, você acredita? Passando silicone, passando pretinho. E eu falando, meu Deus, amor, como tá puxado de tirar toda essa água, que daí eu joguei muita água, muito sabão. E ele lá. Pois é, né, amor? No super serviço de passar pretinho nos pneus, o marido de vocês ajuda na casa?
2: Fala, Botuda, beleza? Bom dia, Fernando Festner do lado de cá, passando aí pra confirmar a audiência, aqui diretamente de Boa Ventura de São Roque. Estamos aqui desmanchando umas valetas aqui, quebrando uns morros aqui, mexendo com a pedreira. E estamos aqui, ouvindo seu programa,
0: um beleza, abraço, meu amigo? Valeu! Valeu, Fernando!
2: Tudo de bom!
0: Tudo de bom pra você e pra Japa, pro seu filhão também. E olha só, dia 12, segundo encontro de trilheiros, amigos do Fernandão, no Rio do Meio. A janta é porco no tacho com mandioca. E, gente, é a Japa que vai fazer. Então, ó, partiu o Rio do Meio, dia 12, é a Japa, você tá sabendo, né? Um abraço, Fernandão e Japa. Ele mandou um videozinho aqui curtindo.
2: Servicinho de hoje aí, Botudo, ó.
0: Nossa!
2: Faltou seu pai aqui junto comigo,
0: é verdade.
2: Esteira. Aí nós já tínhamos terminado esse serviço, hein?
0: Que legal, Fernando, um abraço pra você, meu paizão, tratorista que eu amo de paixão. E é verdade, ele, se, Fernando, se não fosse as dores que ele tem, a dificuldade pra subir num trator e tudo mais, que ele machucou, né, a lombar, com certeza ele estaria trabalhando até hoje. É meu grande orgulho. Quero mandar um beijo pra Clarice, que ela falou que também sempre se emociona quando eu falo do meu pai, porque o pai dela, que já é falecido, também era tratorista e também trabalhava com meu pai. Então beijo pra todos vocês das máquinas pesadas, o amoroso, a minha amiga Carmen tá aqui.
3: Ah, meu marido ajuda em tudo.
0: Ajuda, Carmen.
3: É, limpa a casa, faz comida. Comida não. É, limpa a casa, lava a louça, mas comida, ele fica sem comer e não faz comida.
0: Ô, Carmen, o Bronze faz sabe o quê? Cozinha ovo. É um lagartão. Aí, Carmen, o Bronze, eu tenho que pedir. Se eu falar, ele resmunga, mas faz. Agora, você acha? É tipo adolescente que você pede pra fazer as coisas e vai resmungando. O Bronze resmunga, mas faz. Mas tem que pedir. Ele passa do lado das orbas dele no chão, mas ele não ergue. É, Carmen, é dura a minha vida. Um dia eu conto pra vocês. Brincadeira, né, gente? É a vida real no rádio. Eu adoro compartilhar com vocês. Alô, minha amiga Adri, lá de São José dos Pinhais. Ela e usando. Quem mais tá por lá? Carne assada, carne no tacho. Ai, Adri, você capricha nos seus cardápios, hein? Tá de folga, Adri. Tá curtindo uma carne no tacho com uma cerveja gelada. E quem tá por lá? O irmão Vanderlei, a filha Gabi e usando. Um beijo pra vocês e bom almoço, família maravilhosa. E a Adri falou que vem em novembro pra cá, porque o Zando é primo do Faixa Campeiro. Eles vão vir pra cá em novembro. E ela vai vir aqui na rádio pra me conhecer pessoalmente. E eu já tô esperando você.
4: Olá, Batuda. Tudo bem?
0: Tudo bem, e você?
4: Para agradecer o abraço. Manda um alô aqui pro povo. Estamos com os parentes reunidos hoje.
0: Ai, que maravilha.
4: Viu, Neri, ele manda bem no fogão.
0: Amanda.
4: Mas isso é só quando ele tá inspirado. Não é sempre.
0: Não é sempre. O Bronze, ele já me ajudou muito mais. Agora, ele se aposentou. Eu não tô sabendo. Alô, Helena Sils, bom domingo pra você. Mas eu falei pra ele, vou contar tudo amanhã na rádio. Você me paga. Aquela época que eu não tinha voz, acabou. Agora eu tenho um programa, eu posso falar de você na rádio. Um abraço pra dona Neuza lá de Cândido. E a carne assada lá na casa da Helena. Um beijo, Helena Sils.
5: Oi, Batuda, tudo bem? Aqui é a Neuza. Mande a música aqui pra mim, estou na escuta. Um ótimo domingão, um beijo.
0: Beijo pra você, queridona.
6: Fala, Batuda. E eu respondendo a tua pergunta, e eu não ajudo quase nada.
0: Também
6: só
0: não.
6: Se for preciso, mas
0: ei.
6: Não sobra nada pra me fazer. Eu trabalho bastante e chego na casa tudo pronto, por sorte.
0: Aí, viu? Mas e daí se ela tiver com alergia atacada, se ela tiver com cólica e fizer um dengo, você continua alisando o teu carro? Um abraço, amoroso. É verdade, né? Por isso que eu falo, eu sei que vocês trabalham bastante. Se quando tem um tempinho, se vocês ajudam ou se vocês não fazem nada. Zé Galdata confirmando a audiência. Um abraço, Zé. Obrigada pelas mudinhas que você levou pra mim lá da Espada de São Jorge. Nós não estávamos em casa e o Zé deixou pra nós. Um abraço pro Zé, pra Luciana, pro Francisco e pra Lohane, toda a família sintonizada no Rio do Meio. Bom domingo pra Rosângela Silva, que tá confirmando a audiência. Hoje tem cerveja, pizza e refrigerante, tem caneca personalizada. Batuda, manda um oi pra minha esposa Valéria, tamo te ouvindo. Luciano, um abraço, Luciano e Valéria. Alô, Valdeci, José da Silva.
7: Bom dia, Batuda. Aqui é o Valdeci, da Planalto. Eu queria mandar uma música aí que põe no ponto aí, qualquer uma, hein? Mandar pra minha neta lá em Curitiba, fez aniversário ontem e eu fiz aniversário ontem também.
0: Parabéns!
7: Eu queria. E põe a nós no sorteio, tá bom? Um abraço,
0: parabéns,
7: pra vocês desse... tudo aí.
0: Obrigada, tá, pelo carinho.
7: Fique com Deus.
0: Amém.
7: E ótimo domingo.
0: Amém, todos nós.
7: Até
0: feliz
7: mais.
0: Aniversário, Valdeci, pra você e pra sua neta que fez de aniversário ontem. Todos os aniversariantes da semana, que Deus abençoe com muita saúde, amor e paz, alegrias na vida. Alô, Ricardo Talagaço, sintonizado, ele e toda a família. Bom domingo pra você, Ricardo. 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

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Beijo, Arthur. O Arthur e a Felipe, o Felipe, perdão, Arthur e Felipe, o Anzol e o Mexerica, o nosso queridão Adilson, a Luana, a Alice, a Ju, toda a família sintonizada. Alô, Eliceia. A Eliceia tá com o Felipe, com a Marina, o Bernardo, a Leandro e o Leandro, tão sintonizados com a Batuda. Bom dia pro João Paulo Campos. Alô, Fuja Louco, Rotilde. Bom dia pro André Loche, sintonizado com a Batuda. Alô, Ludo Cantus. Todo mundo tá aqui. É o batidão da Batuda especial de domingo.

essa foi pro Neizo, que tá meio que de folga, né? Tá cuidando do sítio. E essa daqui, ó, é pra Fernanda curtir com o Carlinhos, com a sogra Marilza. É de Brito e Samuel.

0: minutos de Domingão da Batuta, todo mundo ouve, meio dia e 30, um beijo pra minha queridona Jaque, mini mercado de JJ aqui na 15 de novembro, pertinho da 102, um beijo Jaque, carnes da Cooper Aliança, quem conhece não troca, vem que tem no mini mercado de JJ, ela e seu maridão gaúcho estão sintonizados com a Batuta, o meu amigo Jackson também, excelente domingo pra vocês, já quero mandar mais vez um beijo pra dona Tereza, que me deu um pãozão maravilhoso, dona Tereza, que é a mãe da Andréia, minha cunhada, cabelo, tintas e materiais para construção, sintonizados com a Batuta. O meu papai, seu Joel, tá mandando um beijo pra... O pai tá mandando um beijo, não, né, pai? Eita, via! É um abraço, sai fora! O pai tá mandando um abraço pra galera da Agronegócios Extrapação lá em Boa Ventura, que o pai trabalhou muito tempo, tem muita saudade, que era um pessoal muito massa. E eu vi uma enquete essa semana e achei muito legal. Você sente saudade de quem? Daquelas pessoas que você trabalhava antigamente, que você não trabalha mais? Quem são essas pessoas que te fazem falta até hoje? Eu lembro assim, ó, os que eu mais tenho saudade em Palmital é do João Carlos e do Ataíde e do Luiz Carlos. Foram pessoas sensacionais pra mim. Todo mundo me tratava assim, ó, com um carinho tão grande, então eu tenho muito carinho até hoje, sinto falta deles. A equipe aqui também, o falecido Beto Rocha, nossa, uma pessoa incrível, muito educado, respeitador. O Wilson Lima me tratava muito bem, tentou trazer a Batuta pro rádio. Fui dois programas, mas daí tinha que acordar 4 horas da manhã. Larguei, mão. Hoje eu aceito, mas naquela época eu achei melhor não, porque não tinha ainda, não era a hora, né? Todas as coisas têm um horário, um tempo certo pra acontecerem. Infelizmente não foi, mas o Wilson me deu essa oportunidade. Um abraço pra você, Wilson Lima. E quem mais? O Jonas da Rosa, uma pessoa incrível. Eu ficava tentando ele pra arrumar o Messenger da rádio. E ele ia numa boa, cara legal, gente fina demais, Jonas da Rosa, um beijo, tá com ele. Ele e o Najib estão aqui em Bituruna, ou em Bituva, pertinho. Estão na rádio estúdio por aí, que eu não lembro a cidade. Mas um abraço pro Jonas da Rosa, pro Najib Luiz, que me levou de pista duas vezes e eu também não tava pronta. Mas agora eu vou. Me chame pra ver se eu não vou. Eu vou, eu me ataco no futebol, porque eu também gosto de falar de futebol. Um abraço. Inclusive, eu vou contar pra vocês os jogos de hoje. Campeonato Brasileiro. Vou contar pra você como é que tá a tabela. Flamengo, poderia dormir campeão, cara? Não era pra ser. Um beijo pra Valdineia Martins, que mandou mensagem 11 e pouquinho. Tá atrasado os abraços, Valdineia Martins. Um abraço pra minha queridona Carol Blasius, lá em 5 Encruzilhadas. Um beijo, Carol. Bom domingo pra você e pra toda a sua família. Meu amigo Nelson Teles, o Nelson, a Dulce, o Eduardo Teles, estão sintonizados nesse domingo maravilhoso, abençoado. Vou mandar a moda de vocês, Nelson. Um abraço. Seu Luiz Letreile, a dona Marlene, sempre ligadinhos também. Alô, quem tá por aqui? O Garcia.
1: Bom dia, senhora Batuta. Tudo beleza no 100%?
0: Tudo animado,
1: eu não
0: Garcia.
1: Ajudo na casa. Não, ah, não. Não lavo nenhum prato na casa. Trabalho demais, né? Inclusive, tava trabalhando até agora.
0: Ah, é?
1: Arrumando lenha.
0: Tá certo.
1: Gostaria de escutar uma musicona bem abagolada aí. Pode ser Amor Distante com de Paulo e Paulino. Beleza? Abençoado domingão aí pra todos nós.
0: Amém.
1: Se precisar, eu ajudo, Batuta. Mas, ó, se precisar, né?
0: Em último caso.
1: Trabalho 6 dias por semana.
0: Tá certo, beleza.
1: Manda abraço e beijo pra minha esposa Luciane e pro Felipinho.
0: Luciane
1: tá
0: e Felipinho.
1: Tá reinando, não quer almoçar.
0: Um abraço pra vocês.
1: 16 anos tem o Felipinho.
0: Que bacana, um beijo pra toda a família sintonizada. Domingo é dia de família reunida, né? Eu tô com um áudio aqui das crianças. Os sobrinhos do meu queridão Adilson, do Adilson e da Lu. Deixa eu procurar aqui, que olha, travou o sistema de tanta mensagem. Mas eu vou falar com todos vocês, obrigada pelo carinho. E eu não sei se é o Arthur ou é o Felipe, mas eles mandaram áudio aqui.
2: Ô tio, nós escutamos aqui nosso nome, né, Arthur?
0: É, oi Felipe, oi Arthur.
3: É, a gente escutou nosso nome, escutamos o teu nome também.
2: É, escutamos toda a tia Lu.
0: A tia Lu também, um beijo família maravilhosa, seja bem-vinda. A filhinha do Anzol e da Ju, Deus abençoe imensamente o coração de vocês. Alô Maria Miranda, confirmando a audiência. Quem mais? A Valdineia Martins, a Dejanira Coito. Bom domingo pra você, Dejanira. O meu amigo Rastelo, Rastelo Batista, mandou uma foto aqui do churrasco dele. Que delícia, Rastelo. Tem áudio aqui da Dejanira.
4: Baba, tudo bom dia, boa tarde.
0: Tudo
4: da
0: bem?
4: Tarde. É meu piá fazer aniversário dia 26. Eu quero que se homenagear ele, se mandar os parabéns, se mandar uma música bem bonita. E a minha netinha, que fez dia 18, mora em Curitiba.
0: Dia 18. Vou bater palma
4: 6
0: daqui.
4: Anos, dia 18, o piá. O meu neném, o piá.
0: É o vai fazer 30. Ah, eu também tenho uma nenê de 14. Vai ser sempre minha nenê. Nem adianta falar, mãe. Beijo, Alana. O Wilson Puff tá por aqui. Ele, a Silvana, a Helena, que eu conheci pessoalmente, maravilhosa. E ela tava brincando com uns brinquedinhos assim que vem. E se eu não me engano, a Silvana falou que é iogurte da Patrulha Canina. E eu falei pra ela, quem que deu pra você, o pai ou a mãe? E ela falou, o pai, quando eu fui no mercado. Eu falei, essa é a hora, Helena. Essa é a hora, porque a mãe é acostumada a falar não. Porque a criança quer tudo, né? Aí a gente já tem a, não, filha, hoje não. E os pais não resistem. Eu sei pelo meu pai. Quando a gente saiu, eu fazia festa com o seu Joel. Silvana, minha querida dona Silvana Vicentinho Stort também tá por aqui.
5: Oi, bom dia, minha amiga Ana. Tudo bem? Tô na escuta do programa aqui na Agropecuária Stort, né? Chegando agora da lida. Como eu tô sozinha, ó, esse final de semana, os meus meninos e o meu esposo estão em Campo Mourão, né? Representando a 13ª, representando o CTG Tropeiro Velho.
0: Que maravilha!
5: E as cores da nossa pitanga lá em Campo Mourão no rodeio.
0: Que bom!
5: E eu tô aí na lida, né? É. Tirei uma foto pra provar pra você que eu também, além de jogar bola, né? Que eu amo, que eu adoro.
0: Eu gosto
5: de lidar com os bichos, né? Com o bicharado. Tirei uma foto aí pra te provar que hoje eu tava na lida. Um abraço, Ana.
0: Um abraço, tudo
5: bom?
0: Pra você.
5: Sou ouvinte de todas as noites e todos os finais de semana. Silvana Vicentim Stort.
0: Um beijo, Silvana. Boa sorte pro seu filhão representando o Pitanga. Que Deus acompanhe sempre. Alô, Flávio Donizete Santista. Vamos falar do Santos já já. Alô, Adri. A Adri falou assim, Botuda. A minha irmã Vand e meu cunhado Serginho também estão aqui, ó. Então lá na casa da Adri, em São José dos Pinhais, tá a irmã Vand e o cunhado Serginho, o maridão Zando e a filha Gabi e mais o irmão Vanderlei. Um abraço pra todos vocês, Adri. Fabiana Andrade, Leila Silva, bom domingo pra você, Leila. Alô, Ângela, confirmando a audiência. Excelente dia pra você, Ângela, lá no São Basílio. A Erundina Carvalho de Santa Maria do Oeste falou, Botuda, tô ouvindo você. Escuto o seu programa e o Bronze todos os dias aqui em Santa Maria do Oeste. Obrigada pelo carinho, Erundina. Seja sempre muito bem-vinda. Hoje, rodada do Brasileirão, às 16h. Tem Vitória e Bahia. Às 16h também tem Bragantino e Grêmio, Palmeiras e Vasco. Às 18h30 tem Chapecoense e São Paulo, Santos e Mirassol e também Coritiba e Corinthians. Só ficou um jogo para amanhã com o Atlético Paranaense às 20h. E olha só, o Santos fizeram aqui uma relação com e sem Neymar. 22% sem Neymar e com Neymar 56% de aproveitamento. Significa que o time tá indo melhor com o Neymar. Foram 5 vitórias contra 1 sem ele, 2 empates e 5 sem ele e 3 derrotas com ele e 6 derrotas sem o Neymar. Mas é aquela história, fale mal ou fale bem, o Neymar tá lá. Tá jogando, tem os fãs, todo mundo gosta e claro que sempre vai ter os haters, que sempre vai ter que não gosta do jeito ou do futebol dele e tá tudo bem. A tabela do Brasileirão, Série A, em primeiro Palmeiras, 48 pontos, igualou em jogos agora, hein? Tá tudo igual, os jogos, 23 jogos e aí Palmeiras em primeiro com 48, Flamengo 45 em segundo, em terceiro Atlético Paranaense 41 pontos, em quarto Fluminense 41 pontos, perde por... Aí tem um jogo a mais, tem um jogo a mais do Fluminense. É, esses três primeiros tem 23 jogos, Palmeiras, Flamengo e Atlético. Essa é a tabela do Brasileirão, já na Sul-Americana. Quartas de final, dia 9 de setembro, tem Santos e Atlético Mineiro, horários a ser confirmar ainda. Também dia 9, Boca Juniors e São Paulo, Cienciano e Torque. Na Libertadores, primeiro jogo de ida, quartas de final, Estudiantes e Corinthians, dia 9, Fluminense e Platense, dia 9, Palmeiras e LDU, dia 9, mas os horários ainda a serem confirmados. E bora de moda, Mato Grosso!
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0: Bruno e Marrone, Corpo e Alma, batidão da volta, todo mundo ouve. O Luiz Carlos lá de Santa Maria do Oeste, um abraço. Alô Solano, lá em Pomerode, Santa Catarina, ligadaço com a Botuda, um beijo Solano. Alô meu amigo Salvador Senco, a galera na Impopel, só dá 102 FM, Botuda, domingo, que céu azul lindo. Um abraço Salvador, que diazão maravilhoso, né? Um abração, bom domingo, obrigada pelo carinho da sintonia. A dona Neuza no Alto da Colina, um beijo dona Neuza. Daniel Miranda, aí sim Daniel, cumpriu a promessa que ele falou, Botuda, eu vou fazer a tortura. Ele mandou aqui, ó, torturante a tua foto. Linguicinha assada, carne assada. Um abraço pra vocês, Daniel e Ângela. Obrigada pelo carinho, Maria Miranda. E a gente fala de pessoas que passaram pela nossa vida e que a gente não tem mais contato. Igual eu tava falando com a Silvana ontem. As pessoas que gostam da gente verdadeiramente, que a gente também gosta, pode passar quanto tempo for, sem se falar, que o carinho permanece. Isso que é mais legal, né? Também lembrei da Sandra. A Sandra trabalhava com a Nice na época, tinha a filhinha Isabelle, coisa mais linda. E o tal do jovem sofre, né? Meu Deus, eu sempre fui uma apaixonadona, sofredora, romântica. Mas eu gosto de ser assim. E a Sandra, a gente conversava demais. Sandra, que saudade que me deu dela. Maria Miranda, um beijo. Alô, Nelson Teles, já programou a dele. Abençoado domingo pra você. Pra Dulce, que tá por aqui, já vou achar a mensagem da Dulce. O Alexandre Jativa, confirmando a audiência lá em Roncador. Bom domingo, meu queridão. Alexandre Jativa, um abraço, Salvador. Lindo dia demais. Eu achei que tá um dia muito gostoso. Tá quente, né? Aqui na rádio, na verdade, sempre tá fervendo. Aqui é gostoso. Aqui dá gosto de trabalhar, porque, gente, vocês estão ouvindo, estão participando e é isso que nos move. Bom dia, Joana! Opa, um momento aí,
1: tá com uma música bem animada pra nós aí. Tem um bom domingo.
0: Bom domingo pra você, Joana! Tinha esquecido de aumentar o teu volume, menina do céu. Um abraço pra Joana Jacente, a Carmen. A Carmen mandou uma foto aqui no meu WhatsApp com a família reunida. Eu amei ver vocês reunidos, Carmen. Eu amo, tudo de bom pra você e pra todos os seus netos, seu maridão.
2: Bom dia, Ana. Aqui é a neta da Carmen. Com a Carmen e Mayali. Estamos ouvindo o programa.
0: Um abraço pra você.
2: Tá com o bugio pra isso, tá?
0: Um abraço, vou mandar bugio. Alô, Maria, confirmando a audiência que eu vi Cristi Ralf. A Dirceia da Silva também tá por aqui. Ela e o maridão, o Rastelo, o João Paulo, o Donizete falou. Adorei a figurinha. Falou, vou toda sempre sintonizada. E ó, sempre que eu posso, eu ajudo na cozinha também. É o Donizete. Inclusive, hoje eu tô fazendo almoço. Olha que legal, Donizete. Aí sim a esposa fica faceira. O Bronze, eu só tenho. Ele precisa de motivação, sabe, Donizete? Vai lá, amor. Você sabe fazer um frango gostoso. Tá bom. Daí ele vai e faz. E fica gostoso. O frango eu ensinei passo a passo. A carne moída e o arroz. Já é um bom passo, né, Donizete? Um abraço pra vocês. E o Salvador, você ajuda na casa, Salvador, me conta. Alô, Dulce. Um beijo pra você, pra professora Lourdes, maravilhosa. A professora Lourdes, olha, ela causa nos programas do Bronze. E eu adoro quando vocês participam assim, ó, interagindo com as enquetes, com as matérias, com as nossas loucuragens. A vida tem é fé e loucuragem. Não adianta, esse negócio de você levar a vida assim, ai, muito preto no branco, não, vamos se distrair, vamos levar alegria. E as mensagens da professora Dulce é uma melhor que a outra, sabia, professora Lourdes? Adoro a senhora. Seu Luiz Letrelli, dona Marlene, bom domingo pra vocês. Valdineia Martins também tá por aqui. Ela e o maridão Divo, o filhão, a minha amiga dona Neuza lá de Cândido de Abreu, o André Loche, Rosiele.
3: Bom dia, amiga Batuda, estamos ligadinhos aqui no seu programa e o Rubens aqui ajuda.
0: Ajuda.
3: Faz almoço, só não lava a roupa, Batuda. Mas o restante ajuda em tudo.
0: Aí sim.
3: Manda um abraço aqui pra nós, Rosiele, do Parque Industrial.
0: Vamos fazer um curso, Rosiele. Colocando os

Barbeiro Tintas e Materiais para Construção, bem em frente ao antigo pátio da Polícia Rodoviária. Alô, Marina Alvicentina, tá viajando ainda, Mari? Um beijo, bora de moda, que a moda aqui não para.

piadinha, quinta série, pegou, não posso repetir. Homem de 121 anos é vacinado contra a Covid no Peru. Aí a mulher fala, não seria melhor no braço?

0: pra você, Osmar. Sempre ligadinho com a Batuta também às noites. A professora Luz mandou um áudio aqui.
1: Bom dia, Batuta. Estamos aqui escutando teu programa. Adulidando com o almoço e nós aqui.
0: Ah, que beleza.
1: Escutando. Obrigada, eu gostaria de mim, Batuta. Tô esperando vocês aqui sentados aqui na área, na minha casa, hein?
0: Enquanto o Nelson serve nós.
1: Eu fico sentado pra fora.
0: Enquanto o Nelson tá lá na churrasqueira e nós conversando.
1: E olhando os frangos que estamos esperando pra fazer aqui, aquele frango macarrão pra vocês
0: virem
1: comer aqui, você e o Batuta, tá bom?
0: Eu aceito, eu
1: quero
0: digo
1: muito
0: sim.
1: Bem você também, Aninha. Tudo bem pra você. Um abraço, um bom domingo, tudo é bom pra você.
0: Obrigada,
1: pro Batuta, pra sua menina. Que Deus abençoe vocês. De noite eu quero escutar teu programa, quero escutar a novela, daí não sei como é que fica, tá bom?
0: É uma competição, né, dona Lourdes? Eu compito com a novela? Mas ó, dona Lourdes, ó, vamos fazer assim, a senhora escuta o batidão e eu conto o que vai acontecer na novela. Um abraço, professora Lourdes, obrigada pelo carinho. Dona Neuza, no alto da colina, também tá ligadinha, um beijo pra senhora. Boa semana de trabalho pros seus filhos aí, dona Neuza. O Gilmar

Martins, Domingo é com a Botuda. Alô, Eliane Rodrigues e Gilmar Martins, ligadinhos no Domingão Maravilhoso. A minha vizinha, ai, eu adoro a minha vizinha. Sério, ela sabe. Jeane, a gente sempre sabe que os olhos são o portal da alma, que eu amo gente que sorri com os olhos. Nossa, eu amo. Por isso que quando eu tô conversando com uma pessoa e a pessoa fica com os olhão assim, ó, pra cima, pra baixo, assim, olha meu olho! Eu adoro. A Jeane é maravilhosa. É minha vizinha, esposa do Carlos Stoski. E tá sintonizada, mandando um abraço pro seu Muxo, queridão, seu Muxo. Nossa, muita gente boa. Curtindo o programa no Corumbatá. Jeane, o Carlinhos, os Carlos Stoski. Carlinhos é da Fernanda. Ali é Carlos. Carlos Stoski. Um abraço e o seu Muxo também, o seu Gilberto. Obrigada pelo carinho, viu, Jeane? Adoro vocês, um abraço. Quem mais tá por aqui? A Jô falou verdade, Matuda. Dona Neuza, um abraço. A Marta, minha queridona Marta das Antigas. A Marta faz um bolo, gente do céu. A Marta Jegoski tá ligadinha no patrimônio. Alô, Cleverson Bártico, sempre ligado, Matuda. Eu ajudo a mulher, sempre. Olha, Cleverson, esse teu kkk aí. Um abraço, Cleverson. Cadê a esposa do Cleverson pra confirmar essa informação? Um abraço pra vocês. Abençoado domingo. E é assim, né, gente? É tudo, eu acho que é assim. Por isso que falo que cada casa tem o seu jeito, tem seu estilo. E eu acho maravilhoso. Tem marido que faz mais, tem marido que faz menos. O importante é a lealdade, fidelidade, respeito. E se que assim, ó, homem, você está onde está graças à oração da sua mulher. Então, feliz vida a todos os casais que se amam, se respeitam e se cuidam, né? Verdadeiramente. Um abraço pra Ana Castro, pra Aline, pro Cláudio. Mandou vídeo aqui pra Botuda. Um abraço pra você, Cláudio, tratando as vaquinhas e, claro, confirmando a audiência. Obrigada, Cláudio. Alô, Célia do Bom Retiro, chegando no finalzinho do programa. Já já o sorteio aqui da pizza, cerveja e refrigerante e também da caneca personalizada lá da Todo Tipo. Oi, Dulce, bom domingo pra você. A Dulce falou, eu também, Botuda, gosto de pessoas que olham no olho pra conversar. A toda vida, né, Dulce? Eu também, sou assim. Um abraço pro Salvador Senco, Donizete, a Joana, o Daniel Miranda e a Ângela, que estão assando carne, o Garcia e a esposa dele, o João Paulo. Gente, agora tem essa daqui, ó, de pai pra filho.

Natália falou, Batuda, manda essa cerveja pra cá, pra Limeira. Natália Santiago, a Andressa da Limeira também tá ligadinha. Eu vou tocar um pedacinho dessa aqui, ó, que o nosso amigo Nelson Teles pediu, gineteada, e volto com o sorteio.

domingo. É sempre um carinho imenso ter você ouvindo, trabalhando, descansando, fazendo churrasco. A sua programação com a Batuda é mais animada. Um beijo pra todo mundo que queria participar aqui dos sorteios. Todo mundo concorre sempre. E ó, quem leva a caneca personalizada Batidão da Batuda especial da loja Todo Tipo é a Ana Bótico. Quem leva pizza, cerveja e refrigerante é o Nerizinho. Converso com vocês fora do ar. Abençoada semana pra todos vocês. Obrigada pelo carinho da audiência, cada foto, cada vídeo, cada bom dia. Bom dia, cunhada e comadre Andréia. Um beijo pra você, pra Maria Laura, pro som. Ou som lá na churrasqueira. Esse meu irmão, coisa mais linda do mundo. Adoro você, chão. Eu sou assim mesmo. Eu gosto de falar em vida, porque depois não vai adiantar nada. Ai, mas já era bom. Não, ele é maravilhoso. O som, a Andréia, Maria Laura, o Rafael, a Dona Tereza e o Arnoldo. Bom domingo pra vocês, família. Um beijo, amo vocês. Obrigada por todos vocês que mandaram mensagem. Amanhã às 19 horas eu volto. É sempre com muito carinho. Um beijo, fiquem todos com Deus. E que a sua semana seja abençoada. E não se esqueça, Deus não esqueceu de você. Deus não está paradinho, não. Nos bastidores tudo tá acontecendo e vai parecer que é do nada, mas é ele sempre. Fiquem todos com Deus e em tudo dá graças a ele.

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2: Olá, meus amigos, boa tarde, na paz do Senhor Jesus a todos os ouvintes da Rádio Pitanga, né? Todos que estavam aí ligadinhos no programa da Mulher do Bronze, fica ligado conosco, né? E também os irmãos que agora talvez estão ligando seu rádio. Fica ligadinho com nós até as 14 horas e 30 minutos, né? E depois também tem o programa do pastor da Igreja Mundial, né? Se não pode a memória, é o pastor Claudinei. É, né, Felipe? É o Claudinei, né? É o Claudinei, né? Também fica aí a programação dele até as 4 horas da tarde, né? O programa Levando Jesus aos Lares. E também mais da Igreja Mundial Poder de Deus. E você, meu amigo, fica aí ligadinho. Deus tem uma palavra para você através dos louvores, através da própria palavra de Deus nessa tarde, né? Que saquei também o jovem nosso amigo Felipe, mas seu tio. Deus abençoe a todos. Deus abençoe você, filho, que está fazendo essa sonoplastia todos domingos para o programa Levando Jesus aos Lares, que é do nosso pai Valdo e também da nossa mãe, né? Justificando também porque não eles estão aqui. Eles já falaram com certeza no domingo, né? Porque eles não iam estar aqui, né? A nossa mãezinha amanhã vai passar, né, para um exame médico. E ali eles vão consultar em Curitiba e vai dar tudo certo no nome de Jesus, né? A palavra de Deus nos diz que sai da nossa boca tem poder, né? Então nós temos poder para falar que vai dar tudo certo, que nós servimos um Deus que cuida dos detalhes da nossa vida e que nós temos compromisso com Ele, né? Então, com certeza, o pai e a mãe estão nos ouvindo em Curitiba. Também o nosso abraço aos nossos irmãos lá de... Meus irmãozinhos que estão em Curitiba, meu irmão Eliseu. Minhas sobrinhas também estão ligadinho aí. O Oziel, a Karen, né, que está também com o pai, que vai lá entrar com a mãe na consulta médica amanhã. E também o nosso pai que está lá em Curitiba, né? Deus abençoe a todos. Aos meus sobrinhos, meus irmãos aí em Curitiba, né? Também o Eliel, que está em Turvo, com certeza está nos ouvindo. Seu Pedro, né? Estão passando por um momento difícil. Mas há um Deus que cuida dos detalhes da nossa vida. Há um Deus que guarda cada um de nós, né? Com certeza, Deus tem o melhor para cada um de nós nessa tarde. Então fica ligadinho. Fica ligadinho aí no programa. E já mandar um abraço. Se você quiser ligar aqui no programa, mandar sua mensagem de texto, seu hino que quiser pedir, talvez um testemunho que você queira contar o que aconteceu nesse programa. Não é para a glória do Valdo e da mãe, apesar que aqui estão. É para a glória de Deus, né? E você, meu amigo, que saía, vez aí no seu quarto, no seu aposento, né? Talvez você saia passando com o caminhão na BR-466. Tá longe de casa. Deus venha te guardar, Deus venha te livrar. E você que sai na sua fazenda, você que sair na sua casa, né? Fica ligadinho conosco. Com certeza, Deus é o melhor para você. Vamos ouvir o primeiro hino, né?
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2: 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Escuta, ouça. É uma palavra através do hino que vai ser levado agora.

0: Glória a Deus, né? Foi ele, né, irmãos? Foi ele que levou. A Bíblia diz lá em Isaías que ele levou as nossas enfermidades lá na cruz, né? Foi ele que nos resgatou, né? Foi ele que te deu saúde, né? Foi ele que te guardou de todas as doenças, né? A pior doença que nós passamos na humanidade da nossa geração foi essa pandemia que teve em 2019, né? Veja quantas coisas aconteceu, quantos seres humanos foram embora. Tem pessoas que tinham melhor saúde que nós, melhor saúde que você que está aí na tua casa. Talvez você tinha uma doença e Deus te guardou. Então, o que que é? Foi a mão de Deus que estava sobre a sua vida, né? Então Deus nos guarda, né? Foi ele que nos salvou, né? Foi ele que nos resgatou, né? A Bíblia diz que naquele dia que ele morreu, foi levado ali naquela cruz, crucificado, né? Sem nenhum pecado ele tinha cometido. Mas ele morreu pelo amor de mim e pelo amor da sua vida. Então eu quero dizer para você, meu amigo, o amor de Deus para a tua vida é um amor tão grande, né? Que Deus ama, Deus nos guarda. Deus, ele vê o que nós estamos precisando. Talvez você está aí doente, acamado. Talvez você esteja aí com a depressão. Eu não sei o que você precisa nessa tarde. Mas como esse hino foi rodado, foi ele. É ele que vai te guardar. É ele que vai estar com a sua mão sobre a sua vida. É ele que vai te dar saúde. É ele que vai te dar vigor de vida. E ele vai voltar também. Nós estamos aqui nessa rádio pregando que Jesus cura, que Jesus liberta, que Jesus salva também. Nós temos que pregar isso também, né? Que Jesus, ele é maravilhoso. Ele é bom. Imagina, irmãos, quantos estão nos hospitais nesse momento. Estão desenganados da medicina. Eu quero dizer para você, talvez tenha algum parente teu que está lá desenganado. Há uma saída para a sua vida, para essa vida. É somente entregar na mão do Senhor. Armas, irmão Oriel. Eu estou com um problema judicial. Eu quero dizer, ele é o advogado dos advogados. Ele é o Senhor que cuida. Mas, querido, eu quero dizer para você o que você precisa. Mas não é só buscar Deus nesses momentos. Nós temos que saber agradecer a Deus. A Bíblia fala de leprosos, né? Somente um veio agradecer a Deus. Então, aprenda a agradecer a Deus. Agradecer a Deus no momento difícil e também nos momentos fáceis. Buscar a Deus em todos os momentos, entregar a tua vida todos os momentos. Então você que sair na sua casa, né? Nesse momento é milhares de rádio ligado. Temos abrange mais de 50 municípios, né? Imagina, eu trabalho em seis, quatro municípios, cinco municípios. Graças a Deus, eu pergunto o pai e da mãe, quando eles não sabem quem eu sou eu. Às vezes eu falo, não, eu sou filho do lado. Eles vêm, dão um carinho para nós, um abraço. Talvez quantas vezes o pai aqui trouxe uma palavra de ânimo para essas pessoas. Uma mulher ali no São José falando que um dia precisava de ouvir uma palavra. Talvez nessa manhã, nessa tarde melhor, você está precisando falar uma palavra para a tua vida. E Deus está colocando no nosso coração. Então, eu quero dizer para você, há uma saída para a tua vida. Foi Ele que te guardou. Foi Ele que te resgatou. Foi Ele que te amou. A Bíblia diz que pode nós esquecer de Deus. Pode nós, às vezes, deixar de lado, mas Ele não deixa nós. Ele cuida. Ei, mãe, Deus cuida do seu filho. Eu vi esses dias atrás um pregador falando que nós temos que orar pelos nossos filhos, para eles terem vontade de voltar para a igreja. A nossa oração, né? Não é somente para Deus guardar eles, é para ter vontade, para eles terem lembrança, quando eles eram criança, quando eles eram que ensaiavam, que cantavam. Então, fica com essas palavras, mínimas, mas essa palavra que tocou no teu coração. Meus irmãos, eu quero dizer para vocês que hoje à noite tem, aqui em Pitanga tem na igreja, Assembleia de Deus, às 19 horas tem culto ali. Como outras religiões, como ali a igreja dos irmãos que aqui estão nos ajudando, no ministério deles. O Deus que eles servem é o mesmo Deus que eu sirvo. Né? Não é placa de igreja, não. Daqui a pouco nós vamos ouvir um áudio. Não é placa de igreja que salva, não. Quem salva é Jesus. Então procura uma igreja evangélica. Procura uma igreja. Veja como é quem é o pastor que está lá, né? Vai lá naquela igreja, vai adorar a Deus. Entendeu? Não é essas. Todo respeito às igrejas, tem muitas pessoas formando. Né, irmão Felipe? Pesado aqui, nós não estamos batendo igreja nenhuma. Eu estou falando aqui debaixo da autoridade de Deus. Mas vá numa igreja que adora, aquela igreja verdadeira, que fala da palavra de Deus. Com todo respeito às igrejas aí de Pitanga, de região também. Como lá em Pitanga, aqui em Pitanga, lá em Turvo tem a nossa igreja. Tem a igreja quadrangular. Tem a igreja. Mandar um abraço pro pastor Adir, que tá lá, né? Seus membros, a tia Luísa, que falam, né? A mulher do seu Luiz. Tem várias igrejas. Então procura uma igreja, filho. Não é só nesse momento, naquelas horas que mais você tá bem. Procura aquele lugar para você adorar a Deus. Tá bom? Vamos ouvir um áudio aqui?
1: Boa tarde, gostaria que você rodasse esse hino que você rodou agora, se for impossível. É ele que dá saúde, é ele. É, gostei muito, sim. Eu moro aqui no Parque Industrial. E se não puder rodar assim, roda amarelinho, qualquer um. Eu te agradeço e peço oração para mim, para minha família, para minha amiga que se encontra internada, a Thaís.
2: Buscar a Deus.
1: Eu também tenho uma consulta, um exame para fazer. Eu acredito que não vai dar nada.
0: Amém, né, irmã? Aí é a fé da irmã, né? Acredita que não vai dar nada, né? Vamos orar pela sua amiga, irmã Luísa, né, Felipe? Vamos orar por ela também, né? Teremos mandar um abraço a todos os pastores de Pitanga, né? Pastor aqui da Igreja Assembleia de Deus, pastor presidente, a Daniel, seus obreiros, todos, né? Os obreiros, o pastor Claudemir, nosso amigo, né? Como for da família. Tem aqui o irmão Hamilton Aires, que ajuda nós, ajuda. Eu digo ajuda nós que eu sou ali, né, filho do pai, né? Meu pai tá aqui direto. O irmão Hamilton é como um pai para mim, como irmão nosso mais velho. Pai que é muito bem ele. Deus abençoe o irmão Hamilton. Deus abençoe também a irmã Josefa, né, irmão? Irmã Josefa, pastor Amarildo. a todos os pastores que estão nos ouvindo, programa, né? Nosso abraço, nosso carinho. Deus abençoe também. Os teus irmãos de Cândido de Abreu, Três Bicos, acho que o irmão Abraão estava falando para mim ontem, né? É pedir perdão, irmão Abraão, não podemos ir hoje almoçar na sua casa. Mas outra vez nós vamos, né? Outra hora nós vamos aí com o pai, com a mãe e visitar os irmãos, né? Irmão Abraão, irmão Antônio, né? Deus abençoe. Também todos, queremos agradecer aqui a Zaya, proprietária da rádio, que deu esse espaço, né? É, naquele dia, somente naquele dia, né? Naquele dia que a Bíblia vai falar sobre as obras do Senhor, né? Você vê, o meu pai vem lá de Turvo, né? Ó, hoje eu vim lá de Turvo. Se deslocamos até aqui para falar da palavra de Deus. Como disse essa irmã agora, né? Vamos orar por ela, vamos orar pela amiga dela. E creia, irmã, que Jesus pode te curar dessa enfermidade. Só pode ir no médico. Jesus vai curar a senhora, tenha fé. Hebreus capítulo 11, não faça memória, ele fala isso. Ora, esperar no Senhor. Tenha convicção que Jesus pode te curar nessa tarde, através das orações que aqui vai ser orado. E você, meu amigo aí, que está doente, nós vamos orar hoje, né, irmão presbítero que está aqui, nós vamos orar pelos enfermos. Deus me levou a esse lado hoje, nós orar pelos enfermos. Eu não vou mandar você pegar copo de água, não. Você vai, na hora que nós estiver orando, você vai colocar a tua mão sobre a sua doença. E creia que Jesus pode te curar. Creia que Jesus pode entrar com providência para a sua vida. Então fica ligadinho, nós vamos orar por vocês. E não é eu que vou curar, não é o irmão ali que vai, quem vai curar é Jesus. Aqui nós falamos do nome, sobre todos os nomes, né? Quantas pessoas foram aqui curadas através desse programa, através das orações do presbítero irmão Valdo, da nossa mãezinha que está ali em Curitiba, né? Mas nós sabemos que é Jesus que cura, que é Jesus que liberta, que é Jesus salva. Querendo mandar um abraço para todos os missionários. Missionário de Jaciaba está nos ouvindo. Ali, Jaciaba. Tem muitos ouvintes. Ali, os irmãos. Para frente de Jaciaba, Pedra Branca, se não me lembro. Tem os irmãos que escutam nós. Lá no São Francisquinho. Tem uns irmãos que também ouvem nós. Pessoal do Ivaí. Né? Essa semana eu estive trabalhando no Ivaí. É muito ouvido o programa. Passa Quatro, Passo Grande. Estou falando da região do Turvo, né? Passa Quatro, Passo Grande, né? Os irmãos de Boa Ventura São Roque, o pastor Flaviano, meu abraço, nosso carinho. A todos os obreiros aí da Assembleia de Deus. Eu também, os outros pastores, né? Ali eu sei que tem a Deus de Amor também. É uma igreja muito boa. É uma igreja temente a Deus, né? E também... Aqui em Pitanga tem muitos irmãos, Palmital, Laranjal, Santa Maria do Oeste, os irmãos de Goiçim, que com certeza os irmãos estão lá, da Assembleia de Deus da Madureira, Ministério da Madureira. Está lá minha prima, talvez está lá no Goiçim nos escutando. Os irmãos de Mato Rico, que é essa rádio aqui, Nova Tebas, todos os irmãos, ela é muito ouvida essa rádio. Essa rádio aqui abrange 50 municípios. Ainda mais agora que ela se tornou FM, né? Faz muitos anos já, né? Faz uns 2, 3 anos. Ela abrange muitos lugares, né? Central aí do Paraná. Então fica ligadinho. Vamos ouvir o próximo hino. Há uma saída para a sua vida. Ouça. E depois vamos pegar um hino da Mara Lima, que a irmã pediu lá, tá bom? E você pode ligar aqui no programa, pedir a sua oração. Pediu seu hino, nós soltamos aqui, tá? Deus abençoe a todos.

Glória a Deus, né? Aí estamos, ouvimos esse hino maravilhoso, né? Glória a Deus. Vamos tocando um programa para frente, né? Deus abençoe a todos os irmãos também de Cândido de Abreu. Estão nos ouvindo lá em Cândido de Abreu. Os irmãos aí de Três Bicos, toda a região de Cândido de Abreu, Deus abençoe. Também queremos agradecer todo aquele que colabora para esse programa, né? Hoje eu não vou poder dizer o nome de todos, mas Deus sabe que se ajuda o programa aqui, vim até a Pitanga, nosso pai vem, né? Todas as vezes em Pitanga, né? Nós queremos também louvar a Deus por cada um. Você ajudando esse programa, está ajudando a levar a palavra de Deus. A Bíblia fala: o ide por todo mundo, pregar e anunciar o Evangelho, tem três maneiras. Um é orar, outro é contribuir e o outro é ir, né? Com certeza, você que está orando, nós pedimos que venha orar pela nossa mãe, pelo nosso pai, que Deus venha dar saúde para eles, né? Eles precisam de saúde, eles precisam também. E você que pode ajudar, contribuir nesse programa, né? Só entrar em contato com o Monvaldo, né? Ajudar na despesa. Pouquinho, que vende gasolina, que o carro anda, tudo, né? Toda semana ele tá aqui. Tem um programa também no Turbo. Lá ele paga também, né? Lá ele faz a programação lá. Em Turbo é das 11 ao meio-dia, na Rádio Turbo. E aqui, nos domingos, levando a palavra de Deus. Também, meu amigo, quero louvar a Deus pela vida de cada irmão que está ali da cidade de Campina do Simão. Tem uns irmãos lá que escutam, né? Tem uns irmãos que é contribuinte em Santa Maria do Oeste. Está nos ouvindo em Santa Maria do Oeste. Deus abençoe a todos os irmãos que também estão ali, que ajudam. Os irmãos de Campina do Simão que contribuem. Os irmãos da Saudade, né? Tem um irmão, Josimar Siqueiro. Pai sempre fala dele, que tem sua elétrica aí na saudade. Deus abençoe. O que está fazendo é para Deus, não é para o Manvaldo, não, tá bom? E continuo orando por eles. Amanhã eu peço a oração, né? Que venha dar tudo certo. A Bíblia diz que nós temos que comunicar com os santos, né? Então quero pedir aos irmãos que orem em favor da nossa mãe. Espero já viram como está a mãe, né? Mas nós estamos orando que venha dar tudo certo em nome de Jesus, né? Como diz aqui esse hino, né? Há uma saída para a nossa vida. E a saída é nós entregar a nossa vida na mão de Deus, né? Eu não vou pregar, que está ali o Felipe que vai pregar, né? E nós, Benjamin, não é o Felipe, eu estou errando o nome da tiazada. É o presbítero irmão Benjamin. E também aqui está o Felipe, né? Deus abençoe vocês que já estão ajudando esse programa. Porque se não for você, Felipe, esse programa não vai até as casas também. Então Deus prepara tudo, né? Deus prepara tudo, né? Deus ouve a oração da minha mãe. A mãe orando, ela, viu? Eu quero dizer, pesado, que a minha mãe, meu pai, ele tem um amor por esse programa. Que pode, olha, só se para ele não vir, como eles estão lá em Curitiba, dá muita chuva, né? Assim não vem, né? Mas eles têm um amor e tem amor na obra de Deus. O meu pai também, pelas almas. A gente vê neles, né? Então são pessoas que um dia chegarão diante de Deus. E a Bíblia diz que lá estará todas as nossas obras. Essas horas que estamos aqui, nós não estamos fazendo aqui para nós, né? Nós podíamos estar na casa descansando, né? Mas nós estamos aqui levando a palavra de Deus. Nós estamos anunciando que Jesus vai voltar. A qualquer momento ele vai voltar. Prepara o canarinho de Cristo, filho. Ele voltou. O hino que a irmã pediu, deixa para depois. Coloque ele voltou, canarinho de Cristo, né? Para fechar com a palavra minha aqui. Entendeu? Fazer o favor. Que ele vai voltar a qualquer momento. Será num abrir, num piscar de olho, que ele vai vir buscar o seu povo. Será um momento que será. A Bíblia diz que quando tiver dois no campo, um será levado, o outro será deixado. Né? E a palavra é nessa noite. A palavra de Deus é nessa tarde.
que ele vai voltar. Ah, mas Uriel, quanto tempo que eu vejo o teu pai, tua mãe falar, os pastores que aqui chegam, nosso abraço ao pastor Claudemir, o irmão Sidney Silva, do Tour, está nos assistindo pela live, o Kel também, né? Deus abençoe a todos, né, que estão aí pela live no meu Facebook, Uriel Matos, né? Tô lá. Então, quero mandar um abraço para vocês, tá? Deus abençoe. Bom, Claudemir, a porta dos microfones da Rádio Pitanga também está sobre você. Pode vir. Venha trazer uma palavra de Deus, né? É um homem de Deus. Um abraço para o senhor, pastor Claudemir. Então, irmãos, que eu estava falando que Jesus vai voltar. A palavra de Deus que 1.000 anos para Deus é como um dia. E um dia é como 1.000 anos. Então, quer dizer, Felipe, que Jesus teve essa terra há 2 dias atrás, se olhar pela cronológica bíblica. Assim, irmão, será a qualquer momento que ele vai vir buscar. A qualquer momento ele vai vir buscar esse povo. E o povo que vai morar no céu é um povo santo. É um povo zeloso. E a minha pergunta é para você, meu amigo, que está aí do outro lado agora. Você está preparado? Se Jesus voltar agora, não sei se você é arrebatado, ou não sei, talvez Deus pode nos levar dessa terra. A Bíblia diz que aquele que morre em Cristo, irmão Benjamin, apenas dorme no Senhor. Né? A minha avózinha foi uns 2 anos atrás, foi 1 ano atrás. Né? Ela deu um até logo para nós. Porque nós sabemos que nessa terra nós estamos de passagem. Como já falei muitas vezes, e falo mais uma vez, a Bíblia diz que ele vai vir nos ares com um toque, no suado da trombeta. Será um momento que ninguém espera. Então nós, cristãos, você, meu amigo, deve estar preparado para a tua vida. Você que é, às vezes, aí fazendeiro, nada contra os seus bens, mas começa a pensar na vida material. Começa a pensar que aqui estamos de passagem por esse mundo. A qualquer momento a trombeta vai soar. A qualquer momento será no abrir, num piscar de olho. Será o apóstolo Paulo fala. Se não for de memória, em Timóteo capítulo 4. Pode pegar a tua Bíblia aí na tua casa e pode ler lá. Do 10 em diante, versículo 10 em diante, 4... Capítulo 4, versículo 10 em diante, vai falar sobre isso. Tudo há um tempo determinado para a nossa vida. E Deus está dando um tempo para você. Volta para a casa do Senhor. Você tem um valor. Eu já disse que aqui, hoje à noite, vai ter muitos cultos. Vários ministérios. Né? No mundo espiritual, irmão, hoje à noite é festa para nós, culto ao Senhor, culto da família. Quantos muitos vão fazer os prazeres dessa terra, que aqui tudo é passageiro, aqui tudo se passa. Mas um dia chegaremos diante de Deus. Um dia chegará momentos que ninguém espera. Também está nos assistindo Osni Pereira Silva. Ele é lá de Gaspar, Santa Catarina. Deus abençoe, irmãos, nisso, sua família. Deus abençoe a todos vocês. Então, fica com essas pequenas palavras. Ele vai voltar. Será um momento que ninguém espera. Será um momento que a nossa vida tem que estar preparada. E a pergunta é, você está preparado nesse momento, nessa hora? Ou se a morte chegar na nossa vida? Né? Pode chegar a morte na nossa casa, na nossa família, no meio da nossa família. Nós temos que dizer para cada um que nós temos que estar preparados. Eu estava vindo com as minhas filhas no carro, cantando, louvando a Deus. Né? Falando para elas, ensinando como é o mundo, como o pai ensina. Né? As minhas filhas, ó, filha, assim, assim.
e oro por elas, né? Para que elas tenham, como eu disse há pouco, minutos atrás, que elas venham ter saudades dos hinos que louvam na igreja. Não adianta nós orar somente para Deus guardar os nossos filhos, não. Ó Senhor, coloca a saudade, os louvores na cabeça dos nossos filhos. Saudade que eles venham até a igreja louvar e bendizer o seu nome. Vamos ouvir Canarinho de Cristo. Daqui um pouco nós já vamos ouvir a palavra de Deus pelo irmão Benjamin. Ele voltou.

0: Glória a Deus, né? Se alguém bater em sua porta, esse era um hino, para fechar com a palavra que Deus colocou no meu coração, né? Também queria mandar um abraço pro nosso amigo Marcos Correia, lá de Turvo, né? Deus abençoe. Marquinhos, irmão do Mário. Mário também, Deus abençoe a todos, sua família, a dona Terezinha. Também a dona Zerli, Deus abençoe a todos vocês. Queria mandar abraço para todos os irmãos aqui de Pitanga. O Abraão, todos os vendedores crediários, né, que tem aí, que são do dia a dia, nosso abraço, nosso carinho a todos. Também, meus irmãos, quero mandar abraço para todos os missionários, né, mais uma vez, para todos os missionários que estão nos ouvindo, agora que estamos pelo Facebook, né, tem os irmãos aí de Mato Grosso do Sul, pastor Ezequiel. Tem o pastor Sandro Roas, que não foi nosso pastor, está lá em Aparecida, Goiânia. Deus abençoe também a todos os ouvintes, né? Os irmãos aí em Goiânia. Também a todos os missionários, nosso abraço, nosso carinho. Daqui a um pouco nós já vamos ouvir o Benjamin. Já preparou o hino da Mara Lima aí, filho? Para a irmã, como que é o nome da irmã, hein? Para a irmã aqui de Boa Ventura, né? De Janeiro a Coito. Também foi uma irmã que mandou aí. Tem um áudio. Dá pra ver o áudio, irmão da irmã Elissa.
1: Na paz do Senhor, irmão Osvaldo. Aqui é a irmã Cleonice de Boa Ventura, de São Roque. Eu queria pedir oração pro meu padrasto, pro meu esposo, que se encontra bastante com bastante enfermidade, mas para Deus não é bastante, né? Para Deus, ele pode vir ao encontro deles e libertar eles. Mas peço oração para vocês aí, que orem a Deus por eles, porque muitos milagres já foram recebidos por esse programa. Então, eu creio muito, por isso que eu estou pedindo oração para vocês, porque eu creio e acredito nas orações de vocês, na misericórdia do Senhor, que o Senhor, ele opera milagre mesmo, porque por esse programa, escutando a oração de vocês, da irmã Casturina de vocês, aí eu, né, já tenho recebido muitos milagres. Então, é motivo que eu estou pedindo. Peço um hino Sobrevivi. Ofereço para todos que estiverem na escuta.
0: Glória a Deus. Aí nós vimos a irmã aí, né? Vamos orar, né? A irmã é de Boa Ventura, a irmã Eli Santos, né? Com certeza, Deus vai entrar com providência no meio da sua família, como a senhora disse, né? Através do programa, muitos também, né? Aqui não estamos se gloriando, não. A glória é para Deus, né? É para Deus, né? Deus faz isso. Vamos, irmãos, vamos tocando para frente. Um abraço para todos os irmãos aí de Boa Ventura. Tem uns irmãos ali.

frente, Terra Santa, muitos irmãos, Terra Santa, Cachoeirinha, né? Graças a Deus. Muitos ouvintes também, amigos católicos que estão nos ouvindo, nosso abraço. Deus abençoe de toda a região, né? Como já disse aqui, vários municípios que nos ouçam o programa, né? Esse dia atrás, chegando em casa, o senhor ali do Turvo ali, não vê live, né? Não tem telefone, entendeu, irmão? Né? Não pode ligar aqui. E ele estava falando que estava ouvindo o programa ali do interior do Turvo, né? Somente Turvo aí tem uma base, umas 7 mil pessoas no interior, né? Você imagina os outros municípios aí afora, né, irmão? Tipo, cidades aí da nossa região. Deus abençoe. Mais uma vez, o meu agradecimento à proprietária da rádio, Dona Zaya. Deus abençoe a senhora. Faça a senhora ter aberto o espaço do programa, levando Jesus aos lares, que são apresentadores, irmão Valdo e a irmã Gasolina, né? Na época era outro locutor, que estava junto com o pai, nosso irmão Osni Macedo. Deus abençoe. Se estiver nos ouvindo, nosso carinho, nossa gratidão a você também. Vamos ouvir um hino. Mara Lima, Valor de uma Alma. E depois do hino, já o Felipe, né, já vai entrar aqui. Benjamin vai até meio de 20, né? Até meio de 20. Até 12h20, né? Depois nós vamos orar pelos enfermos, né? E você que está com enfermidade aí, meu amigo, creia que Jesus vai te curar. Coloca a mão na sua doença, onde você estiver. E a Bíblia diz que nós temos que ter que orar com fé, né? Então vamos orar por você que precisa de uma oração, precisa de uma cura, né? Você que precisa de uma libertação, também vamos orar por você. Vamos ouvir Mara Lima, logo depois vem aí o Benjamin.

cumprimento a todos os amados e queridos ouvintes com a doce e gloriosa paz do Senhor Jesus. Com muita alegria que estamos mais uma vez aqui diante desses microfones para levar trechos da palavra do Senhor Jesus para meditação aí dentro do seu lar. Quero mandar um abração para todos os ouvintes que estão nos ouvindo, você que ligou o seu radinho, você que já estava ouvindo a programação local e você que está nos ouvindo agora também, Deus possa abençoar poderosamente a sua vida. Não foi em vão que você ligou o teu radinho, que você está aí, mas foi o próprio Espírito Santo de Deus quem te direcionou para que você estivesse acompanhando essas simples e humildes palavras que nós temos levado aqui para edificar a sua vida e também esses louvores abençoados, né? Quero mandar um abração ali para os meus familiares ali na Limeira, para minha filha Ana, ali para todos os ouvintes que estão nos ouvindo ali na Limeira. Deus possa abençoar a vida de cada um de vocês, também no município de Pitanga, os demais municípios, os demais estados também que estão nos ouvindo, nos acompanhando pela live, que Deus possa abençoar poderosamente a vida de cada um. Eu quero deixar aqui alguns versículos da palavra do Senhor Jesus, que se encontram no livro de Lucas, capítulo 16 e versículo 19 da palavra do Senhor, que diz assim: Ora, havia um homem rico que se vestia de púrpura e de linho finíssimo, e vivia todos os dias regalada e esplendidamente. Havia também um certo mendigo chamado Lázaro, que jazia cheio de chagas à porta daquele, e desejava alimentar-se com as migalhas que caíam da mesa do rico, e os próprios cães vinham lamber-lhe as chagas. E aconteceu que o mendigo morreu e foi levado pelos anjos para o seio de Abraão. E morreu também o rico e foi sepultado. E no Hades ergueu os olhos, estando em tormentos, e viu ao longe Abraão e Lázaro no seu seio. E clamando disse: Pai Abraão, tem misericórdia de mim, e manda Lázaro que molhe na água a ponta do seu dedo e me refresque a língua, porque estou atormentado nesta chama. Disse, porém, Abraão: Filho, lembra-te de que recebeste os teus bens em tua vida, e Lázaro somente males, e agora este é consolado e tu atormentado. E além disso, está posto um grande abismo entre nós e vós, de sorte que os que quisessem passar daqui para vós não poderiam, nem tampouco os de lá para cá. E disse ele: Rogo-te, pois, ó Pai, que mandes à casa do meu pai, pois tenho cinco irmãos para que lhe dê testemunho, a fim de que não venham também para este lugar de tormento. Disse-lhe Abraão: Tem Moisés e os profetas, ouçam-nos. Ele disse: Não, pai Abraão, mas se algum dos mortos fosse ter com eles, arrependeriam-se. Porém Abraão lhe disse: Se não ouvem a Moisés e aos profetas, tampouco acreditarão, ainda que algum dos mortos ressuscite. Até aqui a palavra do Senhor Jesus. Meus amados e queridos ouvintes, esta palavra aqui é considerada uma palavra um pouco pesada, né? Porque fala de coisas ali que vêm chocar a nossa vida. Mas uma palavra muito necessária, né? Para nossas vidas. Porque aqui é o próprio Senhor Jesus quem está falando. Não é eu quem estou falando, não é os irmãos que estão aqui, mas é o próprio Senhor Jesus que deixou escrito ali na palavra dele, o próprio Senhor Jesus quem contou esta parábola ali. Aleluia, Jesus, havia dois homens, diz a palavra do Senhor Jesus. Um rico que vivia esplendidamente, ele tinha de tudo, não tinha falta de nada. Ele, trazendo para os dias de hoje, né, meus irmãos, para que nós possamos entender melhor. Um homem rico, ele tinha dinheiro, ele tinha carro bom, ele tinha mansões, ele tinha uma vida ali que para ele não faltava nada de bens materiais. Ele tinha tudo sobre a face da terra. Porém, este homem não tinha Jesus na sua vida.
Aleluia, Jesus. E também havia outro homem chamado Lázaro. Este homem não tinha nada na vida dele, não tinha bens materiais, não tinha inclusive nem saúde. Esse homem não tinha. Este homem chamado Lázaro. Porém, ele tinha Jesus na sua vida. Aleluia, Jesus, glória a Deus. E aqui eu já abro um parênteses para que nós possamos estar entendendo esta palavra. Não adianta a pessoa ter tudo na vida e não ter Jesus, né, meus irmãos? Aí entra aquela palavra que diz: não adianta o homem ganhar o mundo inteiro e perder a sua alma. Esse homem rico ali, ele tinha tudo para ter procurado Jesus durante a sua vida. Mas por causa daquela grande riqueza que ele possuía, ele se achava assim que não precisava de Jesus na sua vida. E já aquele homem pobre, mendigo, cheio de feridas, aleluia, Jesus, glória a Deus, ele não tinha a quem recorrer. Então ele buscou ao Senhor Jesus, ele entregou a sua vida ao Senhor Jesus. Nós podemos ver nessa passagem aqui que nem tudo aquilo que está dando certo na vida de um ser humano, Jesus está ali. Esse homem rico ali, diz a palavra do Senhor, que ele não tinha falta de nada. Ele tinha todos os bens materiais ali, mas Jesus não estava com ele. Ele tinha ali coisas que qualquer ser humano queria ter, queria estar no lugar dele ali. Aleluia, Jesus, glória a Deus, ele tinha todas as necessidades suas supridas. Aleluia, Jesus. E aquele homem, Lázaro, ele não tinha, mas ele tinha Jesus. Ele tinha, aleluia, Jesus, o principal, que é a maior riqueza que um ser humano pode ter, é ter Jesus na sua vida, ter a salvação da sua alma. E nós vemos nessa palavra aqui a prova de que existe sim vida depois da morte. Existe a eternidade depois da morte. Porque muitos não acreditam, né, irmãos? Muitos dizem que o ser humano morreu, é como se fosse um animal, foi sepultado ali, acabou, sua carne apodreceu, não existe mais. E não, de fato, nosso corpo vai voltar para o pó, sim, quando nós não sabemos, mas um dia, uma hora, ele vai voltar para o pó. Mas a nossa alma, o nosso espírito são eternos. Quando o nosso coração parar de bater, a nossa alma se junta com o nosso espírito e volta para Deus prestar conta a Deus daquilo que nós fizemos aqui nessa terra. Nós podemos ver que existe, meus irmãos, sim, dois caminhos somente para o ser humano depois da morte, para todo o ser humano existente. Isso não depende da religião, não depende de cor, não depende de posição financeira. É somente esses dois caminhos, ou é Jesus e o céu, ou é Satanás e o inferno. Aleluia, Jesus, não existe um terceiro caminho que o ser humano possa, aleluia, Jesus, ir morar depois da morte, não. E podemos ver ali que esta morada depois da morte, aonde o ser humano entrar ali, é eterno, não tem mais volta. Aleluia, Jesus, glória a Deus. Nós podemos ver que não é porque esse homem ali era rico que ele foi para o tormento eterno, que ele foi para o inferno, digamos assim. Não, pode ter rico sim que vai para o céu também. E não é Lázaro porque ele era pobre que ele foi para o céu. Pode ter algum pobre que não vai herdar o céu. Aleluia, Jesus, qual que é a diferença então? A diferença é Jesus. É ter Jesus na vida. Aquele que tem Jesus, aquele que teme a Deus, aquele que entrega a sua vida na presença do Senhor Jesus, aqui em vida, aqui nessa terra, ele vai com certeza morar no céu juntamente com o Senhor Jesus. Mas triste, meus irmãos, é aquele que rejeita o Senhor Jesus, que muitas vezes tem uma oportunidade de estar ouvindo uma palavra como essa, muitas vezes zomba, muitas vezes critica, muitas vezes fala que é mentira, é bobagem. Ah, meus irmãos, para este o destino vai ser triste, vai ser cruel. Porque nós, enquanto nós estivermos aqui nessa terra, enquanto nós estivermos fôlego de vida nos nossos pulmões, ainda existe tempo de nós buscar a presença do Senhor Jesus. Não importa o que você já fez nesta vida, não importa se você já praticou pecados terríveis, você já se envolveu com crimes, você já fez tantas coisas, se você
dobrar o teu joelho e pedir perdão e abandonar aquela prática ali, o Senhor Jesus está disposto a te perdoar, está disposto a te dar uma nova vida. Diz a palavra do Senhor Jesus que é como se você nascesse de novo ali naquele momento. Mas aquele que não der ouvido para a voz do Senhor Jesus, aquele que não quiser, aleluia, Jesus, aceitar a esse Deus, a esse sacrifício que o Senhor fez na cruz do Calvário, onde vai ser o destino dele, né, meus irmãos? Nós não podemos julgar de maneira nenhuma. A palavra do Senhor diz, não julgue para que não seja julgado. Mas a própria palavra do Senhor é clara em nos falar, em nos alertar, aleluia, Jesus, glória a Deus, para que nós possa estar entrando por esse caminho da salvação enquanto ainda existe tempo para nós. Esta palavra que o Senhor tem colocado no meu coração não é para te deixar com medo, não é para te deixar assustado, não. É para que ainda enquanto existe tempo, nós possa abraçar este Jesus. Nós possa deixar tudo aquilo que impede de nós seguir a caminhada juntamente com o Senhor Jesus e nós possa tomar posse da salvação, desse preço que o Senhor Jesus já pagou na cruz do Calvário por nós. O Senhor Jesus derramou o sangue dele para que todo o pecador seja salvo. O gosto, o prazer do Senhor Jesus é que todo mundo fosse salvo. Aleluia, Jesus, mas o Senhor deixou na minha e na sua vida uma coisa chamada livre-arbítrio. O ser humano tem o direito de escolha. Nós podemos escolher se nós queremos o Senhor Jesus ou não. Aleluia, Jesus, glória a Deus, que nós possamos, enquanto existe tempo, meus irmãos, enquanto existe fôlego, enquanto nós estamos no tempo da graça, que nós possamos aceitar este Jesus, que nós possamos, aleluia, Jesus, tirar um tempinho da nossa vida para ouvir uma palavra como esta, para dobrar o nosso joelho e fazer uma oração para Jesus. Aleluia, Jesus, glória a Deus, para ler um trecho da palavra do Senhor Jesus. É muito fácil nós fazer uma oração e fazer uma lista de pedidos para o Senhor Jesus, e não é errado isso. A palavra do Senhor Jesus manda nós pedir, mas difícil é nós dobrar o nosso joelho e dizer: Senhor, será que eu estou preparado para ir morar no céu juntamente contigo? Porque o ser humano, é natural que o ser humano venha se preocupar com sua vida aqui nessa terra, sua vida material, seu dinheiro, seus bens. E não é errado isso. É natural do ser humano pensar em adquirir, pensar em comprar, mas, porém, devemos se preocupar sim com a nossa vida após a nossa morte. Por quê? Porque após a nossa morte, aleluia, Jesus é eterno, não é mais passageiro. Aqui neste mundo tudo é passageiro. O nosso dinheiro, o nosso carro, a nossa casa, os bens materiais que nós temos, inclusive este corpo de carne e osso aqui que nós temos, é passageiro. A qualquer momento vai voltar para o pó. Mas a nossa alma, que é a questão, ela é eterna. Aleluia, Jesus. E ela precisa, ela almeja por salvação. Ela almeja por ir morar no céu, aleluia. Ela almeja, glória a Deus, aleluia, por estar junto com o Senhor no céu. Aleluia, Jesus, para aquele que aceitou a este Jesus, para aquele que glorificou o nome dele sobre a face dessa terra, a sua alma vai entrar no descanso eterno, vai entrar no céu, onde não vai haver choro, não vai haver morte, não vai haver prantos, onde não vai haver tristeza, porque as demais coisas já se passaram. Mas para aquele que rejeitou o Senhor Jesus, aleluia, Jesus, será triste, irmãos, porque vai entrar no tormento. A palavra do Senhor ali, quem fala, que aquele rico morreu e foi atormentado ali nas chamas de fogo. E diz a palavra do Senhor que no meio das chamas ali, ele clamava para Abraão mandar Lázaro molhar a ponta do dedo para refrescar sua língua no meio daquelas chamas. Imagina o tamanho do tormento que aquele homem estava passando. Mas Abraão diz: não, existe um grande abismo entre nós, jamais consegue passar alguém daqui para lá e nem tampouco de lá para cá.
Aleluia, Jesus. Então ele pede mais uma vez para Abraão, para ele voltar, alertar os familiares dele, os irmãos dele, para que não fossem também juntamente com ele para aquele lugar de tormento, porque os irmãos dele, os familiares dele praticavam as mesmas obras que ele praticava ali, enquanto estava vivo no mundo. E então Abraão fala ali para ele: não, teus familiares têm Moisés e têm os profetas que estão anunciando a palavra. Se eles não der ouvido para Moisés e para os profetas, tampouco darão ouvido se algum dos mortos ressuscitar e voltar lá a pregar para eles. Aleluia, Jesus. Quem são Moisés e os profetas? São as pessoas que falam da palavra do Senhor. São as pessoas que pregam a palavra, aleluia. Não adianta, meus irmãos, muitos dizem: ah, mas é mentira, ninguém morreu e voltou para dizer como que é lá, se existe vida ou não. Eu mesmo já ouvi isso da boca de alguém. Aleluia, Jesus, mas não precisa ninguém morrer e voltar para contar se existe vida. Nós temos a palavra do Senhor Jesus que nos orienta. Nós acreditamos na palavra. Esta é a verdadeira mensagem. Aleluia, Jesus, nós não acreditamos numa religião que os nossos avós contaram para os nossos pais e os nossos pais contaram para nós. Não, nós acreditamos na palavra do Senhor, na Bíblia. Aleluia, Jesus, ela é a verdade. Ela é, aleluia, Jesus, o manual que o Senhor Jesus deixou para nós cristãos seguir. Aleluia, Jesus, glória a Deus. E se ela fala sobre a eternidade, é porque ela existe e não há sombra e nem variação de dúvida na palavra do Senhor. Então que nós possamos, meus irmãos, ainda nesses dias em que nos restam, nós vemos todas as catástrofes naturais que têm acontecido, nós vemos guerras, rumores de guerra, nós vemos, aleluia, Jesus, tudo que tem acontecido diante deste mundo. Não é tempo mais de nós brincar de sermos cristãos, mas é tempo de nós se lançar na presença do Senhor Jesus. Talvez alguém está me ouvindo nessa tarde que está desviado, parado dos caminhos do Senhor Jesus. É tempo de voltar, porque a tua vida no dia de amanhã você não sabe o que vai ser. Ou você, até mesmo que não conhece a palavra do Senhor Jesus, procure uma igreja, como nosso irmão ali já falou. Procure um lugar que esteja pregando a verdadeira palavra do Senhor. Dobre seu joelho e peça para o Senhor te direcionar a um lugar a qual você possa se alimentar da palavra do Senhor. Também esta mensagem vem para nós, pregadores da palavra do Senhor, pastores, obreiros que estão ouvindo neste momento. O tempo de nós lançar a rede, aleluia, Jesus, está aí. Aleluia, Jesus, glória a Deus, muitos estão deixando de lado as redes que o Senhor Jesus tem entregado nas suas mãos. Muitos estão lavando as suas redes. Aleluia, Jesus, glória a Deus, e a colheita de alma deve ser feita o quanto antes, porque vai chegar um momento que a porta da graça vai se fechar e daí não vai adiantar mais. Que nós possamos pregar o evangelho a tempo e fora de tempo, que nós possamos anunciar as boas novas do Senhor Jesus para o povo. Talvez alguém pode pensar: ah, mas eu falo e parece que ninguém dá ouvido. Não importa se a pessoa vai dar ouvido ou não, se a pessoa vai se converter ou não, o que importa é nós anunciar este evangelho da paz. Porque a palavra do Senhor diz que o Senhor Jesus virá buscar a sua igreja depois que todo ser humano ouvir a esta palavra. E nós vemos a palavra do Senhor sendo pregada em rádio, em televisão, em internet, em redes sociais. Aleluia, Jesus. E nós podemos ver claramente isto se cumprindo. Que a maioria das pessoas estão ouvindo, aleluia, Jesus, glória a Deus, as boas novas da salvação. Então eu deixo essas palavras aqui para você estar refletindo nessa tarde. Será que eu e você estamos nos preparando para o dia da nossa morte? Nós nos preparamos para tudo. Nós preparamos para fazer uma casa melhor, para trocar de carro, nós nos preparamos para comprar uma roupa nova, nós nos preparamos para fazer uma viagem, e isto não é errado. Podemos fazer sim, quando nós estivermos aqui neste mundo, nós precisamos disso.
mas precisamos sim também nos preparar para encontrarmos com o Senhor Jesus, porque feliz daquele que estiver preparado para encontrar com o Senhor Jesus. Aleluia, Jesus, glória a Deus, este vai ser bem-aventurado. São essas as palavras a qual o Espírito Santo tem colocado no meu coração. Eu vou estar aqui retornando a palavra para o servo do Senhor.

Glória a Deus. Tem coisas boas chegando, né, irmãos? Que nós ouvimos a palavra de Deus, pelo servo de Deus, irmão Benjamin, né? Está chegando no nosso estúdio também o pastor Claudinei, líder mundial. Já, já, fica ligadinho no programa deles, irmãos. Fica ligadinho, que Deus tem uma palavra para você também, na programação da Igreja Mundial Poder de Deus, né? Vamos mandar um abraço a todos os irmãos, né? O irmão Antônio Borges, aqui de Pitanga, pastor Antônio Borges, nosso abraço, nosso carinho. Aqui que estão na live, né? A irmã Luciana Miranda, é com certeza de Goixim. Marcos Correia, irmão Dirceu, Bidu Ramos. E vários outros que estavam aqui agora, né? E todos aqueles que vão assistir também ainda pelo Facebook. Nosso abraço, nosso carinho, a nossa dedicação a todos. Vamos orar, meus irmãos. Você que está enfermo, né? E você talvez quer entregar a sua vida a Jesus, você escutou essa palavra. Essa palavra não foi vão, foi para a sua vida. Deus usou o servo de Deus aqui. É, nos mínimos detalhes da palavra de Deus, uma palavra humilde, mas uma palavra do céu, né, irmão Benjamin? Com certeza, você ouviu os louvores, né? Eu não estou dizendo para você passar para a Assembleia de Deus, não, não. Não estou dizendo para você passar. Vai, entrega a sua vida a Jesus, vá para a sua igreja. Talvez você está desviado do caminho do Senhor. Aí dá tempo para a sua vida. E você que está doente, nós vamos orar agora por você. Acredite e creia que Jesus vai te curar nessa tarde. Senhor nosso Deus e nosso Pai, eu elevo a minha oração, Senhor, diante de Ti, nesta tarde, Senhor. Aqui foram louvores, foram palavras entoadas. O servo de Deus pregou a tua palavra, Jesus. Senhor, agora, Senhor, a minha oração está entrando em vários lares, Pai. Essa pessoa está orando, Senhor, sobre a doença dela, Deus. Senhor, está colocando a mão sobre aonde a doença está. Jesus, tu és o Deus que cura. Cura essa mulher agora, Senhor, dessa enfermidade. Senhor, meu Deus, tu tem poder para curar. Cura esse homem agora, Deus. Senhor, está aí, Senhor, com essa doença. Senhor, está doendo, mas Tu és o médico dos médicos. Tu és o Senhor dos senhores, meu Deus. Eu repreendo, Senhor, essa doença, essa é a enfermidade, no nome de Jesus. É no Teu nome que nós oramos nessa tarde, Deus. Entra agora, Senhor, com providência nesse lar. Essa vida que está orando comigo agora, Deus. Abençoa o seu lar. Abençoa a sua família, abençoa o seu trabalho, abençoa o seu dia, Senhor. Nós pedimos, Senhor, que a tua graça, que a tua mão sobre essas famílias, Senhor, alcança, Senhor, onde tiver alguma rádio ligada, as pessoas que estão assistindo pela live, Pai, através do Facebook, aqueles que vão assistir ainda, Deus, e aqueles que agora estão, Senhor, através da rádio ouvindo essa oração. Jesus, mais uma vez, Pai. Olha por cada um dos irmãos. Senhor, meu Deus, a minha mãe que está em Curitiba, Deus. Amanhã, Senhor, a tua serva, Senhor. Vai passar, Senhor, pela consulta médica. Só o Senhor sabe, Senhor, o que ela tem passado, o que nós vemos ali em casa. Mas é o Senhor, Senhor, que guarda. Guarda os teus servos, o Osiel, o pai, meus irmãos que são ali em Curitiba. Senhor, venha, Senhor, abençoar a vida da minha mãe, a vida do meu pai, Senhor, a vida dos meus, Pai. Abençoa, Senhor, essas famílias agora, Senhor. Abençoa a proprietária dessa rádio, Deus, que tem aberto esse espaço, Pai. Nós oramos sobre a vida dela. Senhor, abençoa cada um, Senhor, da cidade de Pitanga. Senhor, cada um, Senhor, da cidade de circunvizinhos, Pai, cada casa, cada lares que estão orando comigo agora, Deus, entra com providência. Senhor, meu Deus, a tua palavra foi ministrada às pessoas. Talvez essa pessoa está se arrependendo, Senhor, perdoa os pecados deles, Pai. Escreva, Senhor, o nome dele no livro da vida, Senhor. Meu Deus, abençoa nossas crianças. Abençoa, Senhor, as nossas crianças aqui, Senhor, da cidade de Pitanga, cidades vizinhas, Pai. Abençoa as famílias, Pai. Senhor, salva, liberta, Senhor, vidas nesse lugar. Abençoa, Senhor, a autoridade desse município, Pai, maior.
Abençoa, Senhor, os vereadores dessa cidade. Abençoa, Senhor, cada um dessa cidade. Também ser com vizinhos, Pai. Nós oramos, nós integramos nas suas mãos. Abençoa o nosso Paraná. Abençoa o nosso país, Pai. É essa a minha oração, Deus. E agora, Senhor, eu oro para aquelas pessoas que estão enfermas, a Dona Maria, que está hospitalizada, Senhor, lá em Laranjeiras do Sul, está na UTI, Senhor, meu Deus. Senhor, vai lá, Senhor, agora, naquele quarto, entra com providência, Senhor. Abençoa a minha cunhada, Deus, que está ali, Senhor, abatido, Pai. Mas nós sabemos o Deus que nós servimos, Pai. Abençoa os seus familiares, o Júnior, Senhor, os cunhados, meus irmãos, Pai, eu oro sobre essa família Nogueira, Deus. Ou eu oro pela Dona Maria agora, Senhor. Vai encontro dela ali, Senhor Jesus. Tu és o Senhor que pode curar essa mulher dessa enfermidade, Senhor. E nós oramos com convicção, em nome de Jesus. Amém e amém. Deus abençoe a todos. E mais uma vez, né, irmão, peço a oração sobre a vida da minha mãe, que amanhã vai passar por uma consulta médica, e que seja da vontade de Deus. São 2:28. Deus abençoe a todos que ficaram ligadinhos no programa. Deus abençoe. Próximo domingo estará aqui o irmão Valdo, Felipe, o Benjamin. Eu não sei se a mãe, né, mas vamos, talvez a mãe vai estar aqui também no domingo que vem, né? Deus abençoe a todos. Tchau, tchau. O hino é? É na mão de Deus, que a irmã Elis Santos ali de Boa Ventura pediu. Deus abençoe, fique em paz, uma boa semana a todos. Tchau, tchau.

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0: Glória a Deus, que a paz do Senhor esteja sobre a sua vida. Estamos entrando no ar com a programação O Poder Sobrenatural da Fé. Quem vos fala é o pastor Claudinei Domingues. Estou no momento como pastor na Igreja Mundial do Poder de Deus, aqui de Pitanga, que se reside nosso endereço na rua Benjamin Constante, número 551, próximo ao terminal rodoviário, bem pertinho do lado do terminal rodoviário. E nós estaremos aqui até as 16 horas, ou seja, até as 4 horas da tarde, trazendo a mensagem de Deus, o recado da obra. E essa novidade aí, que no próximo mês, no último domingo do mês de setembro, o nosso apóstolo, o apóstolo Valdemiro Santiago e a bispa Franciléia estará em Curitiba, no Centro Cívico, ali no grande dia do resgate. Você que deseja estar conosco nesse dia de fé, nesse dia de milagre, nesse dia de poder, você pode nos procurar aqui na Igreja Mundial de Pitanga e estar ali agendando a tua passagem juntamente conosco. Nós estaremos reservando ali, né, a passagem das caravanas que vão sair daqui, e você vai estar indo, né, com a gente para esse grande dia, dia 27 de setembro. Vai ficar marcado aqui no estado do Paraná. É ou não é, missionária? A missionária também quer saudar os irmãos. A paz, missionária, boa tarde.
1: A paz, pastor. A paz, povo de Deus. Verdade. Eu creio que o Senhor tem coisas grandiosas para operar, né, nesse dia 27. Nós já vemos que cada vinda, né, do nosso apóstolo, a gente vê o Senhor ele operando de forma extraordinária. A gente vê milagres, né, que muitos falam, nossa, isso a gente via no passado. Mas nós vimos agora no presente também, porque o Deus que agia no passado é o Deus que age no presente. Né? E eu tenho certeza que vai ser bênção, eu tenho certeza que pessoas vão ser curadas, vão ser impactadas pelo Senhor. E essa é a fé, né? Então você que quer, né, que deseja ir lá conhecer o nosso apóstolo, participar, né, da reunião abençoada, dessa concentração de poder, de resgate, né, só nos procurar ali na Igreja Mundial do Poder de Deus. Ela é próxima ali à rodoviária. Procura-nos, agenda, né, que nós vamos nos reunir e vamos estar saindo daqui para adorar o nosso Deus juntamente com o nosso apóstolo.
0: E vai ser forte, hein? Vai ser muito forte o que Deus vai fazer. Amém? Que Deus abençoe fortemente os nossos irmãos que da Assembleia de Deus que estavam aqui, né, pregando a palavra. E eles falaram: pastor, a gente vamos estar indo, mas nós vamos acompanhar vocês aqui na rádio. Então, meus irmãos, ficou um celular aqui, né? Ficou um aparelho celular aqui, né? Eu creio que deve ser de algum de vocês, irmãos que estavam aqui pregando a palavra, que estavam aqui falando do amor de Deus, né? Ficou aqui um celular, né? Eu creio que deve ser de vocês. Se foi, tá aqui na rádio, tá bom? Pessoal, eu quero que chamar você para daqui a pouco nós estarmos orando, né? Como já dito, os irmãos que estavam aqui da Assembleia de Deus, aqui eles participaram, né, dessa programação abençoada, trazendo oração, palavra. E nós estamos aqui na fé também. Daqui a pouco nós vamos estar orando para Deus curar, para Deus libertar, para Deus salvar. Sim, você que está afastado da presença de Deus, você que está distante da presença de Deus, eu creio que Deus, ele tem uma oportunidade para com a tua vida neste momento. Eu creio que Deus tem uma oportunidade para você neste momento. Eu creio que Deus preparou este momento para entrar na sua vida, na sua casa, na sua família. Você que me ouve, né, do teu trabalho, você que me ouve aí do seu comércio. Tem pessoas trabalhando hoje, missionário, né? Tem pessoas que tá de boa, tá de folga hoje, mas tem muitos que estão trabalhando, estão, né, na vida, né? Cedo estava no pé do eito, nem meu pai falava, né? Está no pé do eito. Então, você que está trabalhando hoje, Deus abençoe a sua vida, você comerciante, você que está na zona rural, né? As pessoas da zona rural, do sítio, da fazenda, dificilmente tem folga, né? Ainda mais quem mexe com leite, com criação, né? Tem que tratar dos bichinhos, né? Tem que tratar dos animais, e já é alguma coisa. Que Deus abençoe vocês. Amém? Que Deus abençoe essa programação. Eu quero fazer uma oração, missionário, coisa que a gente, né, não tem costume de fazer. Fazer uma oração agora no início e vamos sair de canção. Que essa programação seja bênção na vida de quem está ouvindo. Que não seja só mais uns minutos que nós vamos estar aqui, mas que seja um canal de Deus essa programação, o poder sobrenatural do poder de Deus na sua vida. Amém? Quero orar por você que está enfermo. Quero orar por você que está desempregado. Quero orar por você que tudo está indo bem também, né? Que Deus continue te abençoando. Quero orar em favor de todos. Você que não importa o credo religioso que você tem, se você é evangélico, se você é espírita, se você é católico, não importa. O importante é que você venha aceitar o amor de Deus na sua vida. E uma vez você aceitando o amor de Deus na sua vida, a tua vida é mudada, é transformada. Eu estava vendo aqui nossos irmãos presbíteros pregando, falando que não é um convite para mudar de igreja, mudar de religião. Não, isso é um convite para trazer o poder de Deus na sua vida. Então que o poder de Deus te alcance. Meu Deus, eu quero apresentar, meu Pai, essa programação do poder sobrenatural da fé. Eu quero apresentar cada milésimo, cada segundo, cada minuto que nós vamos estar aqui, meu Pai. Que seja uma programação, meu Pai, a qual quem estiver ouvindo seja abençoado. Receba a direção, que o Senhor venha usar a minha vida, usar a vida da missionária, que o Senhor venha usar a nossa boca. Não porque somos nós, porque se fosse outros que estivessem aqui, o Senhor usaria a boca deles. Então usa a nossa boca aqui para trazer direção, meu Pai, para essa pessoa que nos ouve. Estamos, meu Pai, falando para milhares de pessoas. Oh, meu Pai, que elas possam, Senhor, meu Deus, ter aproveito dessa programação. Que haja sobre a vida delas, meu Pai, edificação. Essa pessoa que está mandando, meu Pai, sim, mandando mensagens, pedindo em favor à sua família, pedindo em favor à sua casa, pedindo em favor, meu Deus, a seus entes queridos, que haja sobre eles, meu Pai, um renovo, que haja sobre eles a tua alegria. Oh, meu Deus, se tem alguém que já pensou, meu Pai, em tirar dessa programação, mas o Senhor não permitiu, porque o Senhor tem a falar com ela. Talvez essa pessoa procurou uma rádio, não com a intenção de ouvir a palavra, não com a intenção de receber uma oração, e ela acha que caiu, meu Pai, nessa emissora agora, meu Pai, por acaso. Não, é porque o Senhor tem um projeto na vida dela, é porque o Senhor tem, meu Pai, algo a fazer na vida dessa pessoa. E agindo o Senhor, meu Deus, quem impedirá? Ninguém pode impedir o teu agir.
1: Sim, meu Pai, que o teu operar, meu Deus, seja completo, Senhor, dentro deste lar. Que as tuas mãos poderosas, Senhor, meu Deus, venham abençoar, meu Deus, essa família, essa pessoa, meu Deus, que ora juntamente conosco. Meu Deus, abençoa a vida de cada um, meu Pai. Que aonde, Senhor, a nossa voz alcançar, aonde chegar, meu Deus, essa programação, chegue também o teu poder. Chegue também a cura, a a transformação, a salvação, meu Pai, para essa família. Meu Deus, que essa pessoa venha contemplar, meu Pai, o Senhor agindo em favor da vida dela. Que os olhos dela venham se abrir, meu Deus, para que ela contemple quão amada, Senhor, ela é. Com o Senhor Jesus lembrada, ela é por Ti, meu Pai. Oh, meu Deus, tira toda a tristeza, toda a angústia, toda a aflição deste coração. Tira, Senhor, toda a mágoa, Senhor. Tira, Senhor, tudo aquilo, meu Pai, que torna essa pessoa, meu Pai, derrotada, fracassada. Tira, Deus, e faz a obra por completo, meu Pai. Sara as feridas. Cura essa alma para a glória do Teu nome, Jesus.
0: E assim seja, meu Pai. Colocamos essa programação e a vida de todos os ouvintes diante do Senhor. Que seja um canal de bênção para cada vida. E o que crê, diga assim seja. Que a presença de Deus chegue no seu ar através dessa programação.

Louvado seja o nome do Senhor, né? Nós estamos aqui na fé, crendo que o nosso Deus, ele está agindo em teu favor. Você que está ouvindo, que está nos acompanhando, né? Quer mandar seu pedido de oração, né? Quer deixar o nome da família para que nós venhamos estar orando. Manda o seu pedido para nós.

0: Amém? Que nós estaremos apresentando o Senhor em nossas orações. Nós temos visto muitos testemunhos através das orações, através do propósito que o Senhor tem colocado no nosso coração, de pessoas que já estavam sem esperança, né? Já estavam sem forças de buscar e ao desabafar, ao falar, pastor, missionária, nós estamos precisando da sua ajuda em oração, né? E a gente orando, a gente buscando, o Senhor, ele veio e atendeu e o milagre tem acontecido. Então, você que quiser, né, deseja deixar o teu nome para que nós venhamos estar orando, manda. Manda o teu nome, manda o nome da tua família. Amém? Que a gente vai estar apresentando ao Senhor. E eu tenho certeza que o milagre vai acontecer.
1: Em nome de Jesus, você que está nessa fé, Deus vai te honrar, Deus vai trazer sobre a sua vida o melhor. Eu quero te convidar, te chamar para estar participando de alguma de nossas reuniões aqui na Igreja Mundial de Pitanga. Também temos a Igreja Mundial ali em Laranjal, que no sábado, agora dia 29, nós estaremos ali. Amém? E também em
0: Santa Maria do
1: Santa Maria do Oeste. Nós estaremos ali pregando a palavra, falando do amor de Deus, falando da grandeza de Deus para com a tua vida, para com a tua família. E hoje também temos reuniões aqui em Pitanga, às 19h30. Convido você e sua família para estar participando do Domingo dos Milagres, domingo a qual Deus tem operado maravilhas. E a gente vai sair daqui, ó, com a chamadinha agora do grande dia, né? O dia do resgate. Eu não sei em qual área necessita um resgate na sua família. Eu não sei qual área que necessita um resgate em meio à tua saúde. Mas esse dia vai ficar marcado para a história. 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

0: Glória a Deus, esse dia vai ser uma bênção. Esse dia vai ficar marcado para a história, né? Louvado seja o nome do Senhor. E você que quiser participar conosco, né, como nós já dissemos, né, nos procure ali na Igreja Mundial do Poder de Deus, que eu tenho certeza que vai ter um lugarzinho reservado para você participar conosco.
1: Em nome de Jesus, né, missionário? Vai ser forte o que Deus vai fazer. E você que reside aqui na cidade de Pitanga, você de perto, você de longe, você que me ouve, né, do sítio, da fazenda, você que me ouve da cidade, círculos vizinhas, nos procure ou entre em contato através do WhatsApp da Central de Oração da Igreja Mundial aqui de Pitanga, que é o 41 9608 45 89. 9608 4589. Esse é o WhatsApp da Central de Oração da Igreja Mundial aqui de Pitanga. Pastor, eu preciso de uma visita. O senhor pode vir me visitar em casa? Vou sim, vai eu, a missionária, vamos orar, vamos ungir a sua casa. Pastor, o senhor pode colocar meu nome aí para essa caravana? Sim, coloco o teu nome. Estarei agendando aqui, né, um lugar, uma poltrona para você no ônibus e Deus vai estar abençoando, né? Ah, mas é em setembro ainda, nós estamos em agosto. Sim, mas se prepare já. Que seja uma semente plantada no teu coração através dessa programação, para você ter o desejo de estar nesse dia. Porque eu creio que muitas pessoas, missionárias, ao sair de casa para esse sacrifício, que é viajar e ir para Curitiba, né? Tem pessoas que viajam 12, 15, 18, 20 horas, tem pessoas que vão vir do Mato Grosso do Sul, tem pessoas que vão vir ali do Rio Grande do Sul, o sul do Paraná vai descer de Santa Catarina. Nós aqui ainda estamos perto ainda, né? É 4 horas de ônibus daqui para Curitiba, acho que nem isso, né? O ônibus vai levar e vai trazer, vai ser uma bênção. Então, você nos procure, porque esse dia vai ser marcado. Eu creio que a pessoa sacrificando, não, eu vou, pastor. Vai ser no último domingo de setembro, eu vou estar indo. Pessoa, antes mesmo de chegar lá, já vão alcançar o milagre. Já vão alcançar a vitória, porque é Deus que faz. Eu creio que Deus vai te abençoar muito. O nosso bispo Daniel Corrêa, o bispo do estado do Paraná, está na fé. Todas as igrejas mundial do poder de Deus estão na fé. Clamando, bispos, pastores, estão anunciando este dia. E vai ser forte o que Deus vai fazer. Nós vamos sair de canção e já voltamos falando um pouquinho mais desse grande dia, né, missionária?
0: Amém. Glória a Deus.
1: É? Dia aonde o apóstolo Valdemiro Santiago, o profeta das nações, estará em Curitiba, no Centro Cívico. Vai ser forte. Vamos sair de canção e já voltamos.
2: Comigo, eu não vou parar de orar. Deus está dizendo para alguém aqui: volte a orar pela tua família, volte a orar pela tua cura no tempo certo.

0: Glória a Deus, voltamos a apresentar a programação Poder Sobrenatural da Fé. E temos a novidade, né? Uma grande novidade, agora para o mês de setembro, no dia 27, o nosso apóstolo Aldemiro Santiago, a bispa Franciveia, estarão aqui no estado do Paraná, estarão ali em Curitiba, no Centro Cívico, e sairá caravanas daqui da cidade de Pitanga, né? De todo o sul do Paraná aqui, de todo o estado do Paraná, estará saindo caravanas. Os pastores, os bispos estão na fé, né, missionária?
1: Isso mesmo, estamos nessa fé, nessa expectativa, crendo, né, que vai ser um dia abençoado, né, na presença do nosso Deus.
0: O dia do resgate.
1: Oh, aleluia.
0: Resgatar é o que? Aquilo que está perdido, né? Tem pessoas que estão perdidas, tem pessoas que perderam a fé. Eu creio que nesse dia será resgatada a fé dessa pessoa. Será um dia de muito milagre, muitas bênçãos. E você pode nos procurar aqui na Igreja Mundial de Pitanga, né? E está agendando a sua passagem para esse grande dia. Sairá caravanas daqui de Pitanga, né? Ali também da sede regional, que é em Guarapuava, né? O Bispo João está preparando ali uma grande caravana também, né? Todas as igrejas mundial. Aonde está chegando o som dessa rádio? Essa rádio tem um grande alcance, missionário. São mais de 50 municípios.
1: Glória a Deus.
0: Só ela, só, né? Fora o aplicativo. Então, muitas pessoas estão nos ouvindo nessa tarde de domingo, né? E eu creio que você que precisa de um milagre, tem dia, tem local e tem data marcada. É ali no Centro Cívico, em Curitiba, no dia 27 de setembro, com o nosso apóstolo. E vamos prosseguindo aí, né? A programação Poder Sobrenatural da Fé. Tivemos hoje a reunião às 9 horas da manhã. Tivemos ali uma grande concentração de milagres. E Deus tem operado aqui, né, missionária?
1: Glória a Deus, para a glória dele, sim, né? Nós temos visto a mão do Senhor, ela agindo em favor da vida do seu povo, em favor da vida daqueles que têm se apresentado, têm usado a sua fé, né? Quando nós apresentamos a nossa fé, quando nós depositamos a nossa fé no nosso Senhor, nós vivemos milagre, né? Então é só apresentar. Para mim, viver milagre, missionário, para mim, viver isso que vocês têm pregado, o que eu tenho que fazer? Manifestar a fé. Porque aquele que manifesta a fé, ele vive milagre. A mulher do fluxo de sangue, quando ela manifestou a fé de somente tocar nas vestes de Jesus, ela foi curada. Os 10 leprosos, o que tinha mais para eles? Além da dor, além do sofrimento, além do isolamento, além de viver longe de tudo e de todos, eles, né, creio que raciocinaram, por que não? Já está tudo perdido, não tem mais o que fazer, por que não ir até Jesus? E no momento que eles foram até Jesus e receberam aquela palavra, e sabemos, né, que houve fé ali, que houve fé em salvação, porque aquele, um dos 10 que voltou até Jesus, ele recebeu por completo a bênção de Deus, através da fé. Então eles manifestaram a fé e foram curados. E o agradecimento de um trouxe também o que? A salvação. Né? Então manifesta a tua fé que você vai viver o teu milagre.
0: Sim, muitos já alcançaram o milagre através dessa obra. Obra conhecida, né, Igreja Mundial, que nem o nosso irmão Celso, ele estava testemunhando, até mandou uma mensagem no grupo, né, que em 2015 ele não tinha nada, missionário. 2015, se não me falha a memória, é isso que ele falou, né? Em 2015 eu não tinha nada, mas a fazer voto, a passar a ser fiel neste ministério, a ser um dizimista fiel neste ministério, a minha vida mudou, hoje eu sou empresário, né? Daí o obreiro lá de Laranjal já entrou também no grupo falando, É, pessoal, quantas pessoas não alcançaram o milagre? Eu também alcancei. E já virou ali, né? É, uma conversa de testemunho de pessoas que tinham, né? Tinham alcançado o milagre e têm alcançado. Sim. Essa obra talvez foi um canal de bênção na sua vida. E o tempo foi passando, talvez aconteceu alguma coisa que desagradou você. E você só consegue lembrar daquilo que desagradou. Hoje, quando eu pregava, às 9 horas da manhã, Deus trouxe uma direção e a gente falou do quartinho da bagunça, né? Você aí que me ouve, tem um quartinho da bagunça na sua casa? Aquele cantinho que você coloca as coisas que não serve para mais nada. Não, vou guardar. Daí a mulher fala, joga. Não, guardar, vai que um dia precisa. E o tempo tá passando e aquilo só tá ocupando espaço. Não serve para nada. Tá ocupando espaço só. Ah, já encheu o quartinho, tem que arrumar outro canto. E vai colocando. Hã? E coisas lá que não servem para nada. A não ser para juntar sujeira. Até mesmo insetos, né? Verdade. Né?
1: Acúmulos.
0: Um acúmulo que não vai servir para nada. E tem pessoas que a mente dela se tornou isso. Ela viu algo que desagradou ela. Ela ouviu algo que desagradou. Ela viu, né? E aquilo dali foi acumulando e se tornou algo ali que quando ela tenta fazer algo para Deus, que quando ela pensa em fazer algo para Deus, não tem espaço, viu? Porque está acumulado de coisas que não servem para mais nada. Tem pessoas que vai viver o novo de Deus só quando fizer uma limpeza na sua mente, esquecer o passado. É, pessoas que um dia foram traídas, a gente atende. Você sabe o que eu estou falando, a gente atende pessoas que estão sofrendo, né? Um tempo atrás atendi, né, uma senhora, né, pode falar senhora, né, 40 anos na minha idade, né, eu já sou um senhor já, e ela falando, pastor, eu não consigo me relacionar com ninguém mais, porque meus dois primeiros namorados eu sofri, eu fui traída, teve um que chegou até a me agredir, e de lá pra cá, na minha vida agora com 40 anos, eu não consegui mais namorar, casar com ninguém, eu não tenho esse plano. Porque ela imagina o quê? O que fizeram de mal pra ela quando ela tava lá com 15 aos 18 anos de idade, ela ficou com trauma e não enxerga mais possibilidade de ser feliz. E a gente aconselhou o quê? Esquecer do passado, por mais doído que seja, mas o que aconteceu não dá para voltar mais atrás. Que nem pessoas que erraram, que pecaram, um dia estavam na presença de Deus, daí erraram, missionário, caíram, saíram da presença, mas fazer o quê? Já aconteceu. Você vai ficar olhando para o passado? É tempo de ser forte, é tempo de esquecer as coisas que passaram e focar nas coisas que estão por vir. Deus tem coisa boa a acrescentar na sua vida. Deus tem coisas boas a acrescentar sobre a sua família. Mas basta você querer. Basta você acreditar. Agora, se a tua mente, o teu coração está um quartinho de bagunça, está lá cheia de coisas que não soma, cheia de coisas que não serve para nada. Tem pessoas que acordam bem, tão felizes, estão ali, né, cheia de expectativa, mas quando ela lembra do que fizeram para ela, ela desmorona, ela não tem força de fazer mais nada, bate a tristeza, é uma ferida que não cicatriza. Você já viu uma ferida, você já aconteceu de você fazer um machucadinho e ter uma ferida, e aquela ferida ali, quando ela está quase cicatrizando, quase secando ali, ela começa a coçar e do nada você vai ali, coça, coloca a unha ali e acontece o quê? Sangra. Assim são o passado. Lembranças. Que quando ela lembra, sangra ela. Traz dor. Daí a hora que tá quase cicatrizando de novo, ela vai e coça de novo. Vai sangrar, vai doer de novo. Deus, ele quer curar você nessa tarde. Quanto fisicamente, mas também espiritualmente, emocionalmente. Tem pessoas que na saúde física dela, ela está muito bem. Ela corre, ela joga futebol, ela pratica exercícios, mas mentalmente qualquer coisinha derruba ela. Qualquer notícia que chega, abala ela. Então essa programação é o poder de Deus chegando até você para trazer na sua vida cura, para trazer na sua vida libertação. Essa palavra que você está ouvindo através dessa rádio, a Rádio Pitanga 102,3, que Deus abençoe a proprietária dessa rádio, que abriu esse espaço para a gente estar pregando o Evangelho. Deus abençoe a sua vida, a sua família. Eu glorifico a Deus, eu não conheço a proprietária aqui, mas eu glorifico a Deus pela vida dela, que nos dá a oportunidade de estar pregando. Muitas vezes nós fazemos reunião para 50, para 60, para 100 pessoas, mas aqui, através dessa rádio, quantas vidas não estão ouvindo, missionária? Verdade. Nós estamos aqui pregando por uma grande multidão. E eu quero declarar, assim como Jesus pregava para uma grande multidão, nós estamos usando hoje o meio da rádio para estar pregando para essa multidão, que haja multiplicação. A Bíblia fala que tinha uma multidão que seguia Jesus, mas tinha fome. Fome de pão. Fome de peixe. E Jesus multiplicou os pães e os peixes. Você já ouviu essa palavra? Mas talvez hoje você me ouve e você não tem fome das coisas físicas. Você não está com fome de pão. Você não está com fome do arroz, do feijão, da carne, da maionese, da macarronada, que em nome de Jesus você comeu bem hoje ou está comendo agora. Mas a tua fome é de justiça. A tua sede é de justiça. A fome que você tem, a necessidade que você tem, é de ver teu casamento restaurado. Porque a fome é o quê, missionário? O que é a fome?
1: É uma necessidade.
0: A sede é o quê?
1: Necessidade.
0: É. E talvez você tá com a fome, a sede, ou seja, a necessidade de algo. A necessidade de ser reconhecido na empresa onde você trabalha. A necessidade de ser reconhecido, de ter atenção do teu marido. A necessidade de você, pai, de teus filhos te respeitarem, porque já não te respeitam mais. A fome que você tem, a necessidade que você tem, é que os teus filhos venham te honrar. Outros têm a necessidade da cura. A fome que ela tem, eu tô aqui, eu preciso ser curado. Eu preciso viver algo novo. E tem pessoas que já perderam a fome. Já perderam o desejo da necessidade da presença de Deus. Tem pessoas que têm necessidade da presença de Deus. Ela ora, ela jejua, ela sobe monte, ela consagra, ela ouve hino. Tem reunião na parte da manhã, ela está lá, está evangelizando, ela está lá, porque ela tem sede de alma. Ela tem sede do reino de Deus. Tem pessoa que tem sede, tem fome da alegria, da felicidade, mas está procurando errado. Tem pessoas tentando preencher essa necessidade com droga, com bebida, pornografia, com prostituição. E até consegue um momento de satisfação, mas no outro dia está pior. No outro dia está arrependida, no outro dia está com remorso, no outro dia está com depressão, e cada vez vai aumentando mais e mais. Mas o Senhor Jesus nos permite entrar aí no teu ar, através dessa programação, de entrar aí no teu veículo, de estar falando com você, que Ele pode suprir as tuas necessidades. Ele pode prover sim sobre a sua vida. Ele pode trazer um novo tempo. Ele pode sim restaurar aquilo que você olha e fala, não tem mais jeito. O senhor está falando, está até bonito, está até gostoso de ouvir o senhor falar aí, mas o senhor não sabe o que eu estou passando. O senhor não sabe o que eu estou enfrentando. O senhor não conhece o meu marido, o senhor não conhece a minha esposa, você não sabe como é que o meu filho está rebelde, ele está vendendo tudo que tem dentro de casa. Lá em Paranaguá, tinha uma mãe que o bujão de gás dela, ela cozinhava e depois tinha que passar o cadeado com a corrente no bujão de gás, senão o filho vendia. Que ele pôde carregar, ele conseguiu carregar, né?
1: Sim.
0: Que ele podia carregar, ele conseguia carregar. Que ele pôde, ele carregou. Vendeu tudo. Até o colchão, a cama de estar dormindo no chão. Tudo por causa da droga. E qual é a necessidade daquela mãe? Qual era a fome daquela mãe? É de ver o filho liberto, restaurado. Mas eu venho falar, Deus é bom. Deus é bom. Aqueles que confiam, aquele que persevera, Deus concede um milagre. Essa mulher hoje tem um filho dela transformado, né? Quando eu vi ele, nem reconheci mais, né? Ele viu eu, né? Tava gordo, era magro, né?
1: Sim.
0: Né? O Coca, né?
1: Sim.
0: Era magro, magro. Todo mundo falava que ele era endemoniado, né? Era o terror na vida lá. Hoje está servindo a Deus, hoje está na igreja.
1: Glória.
0: Né? Andava sujo, descalço, sem camisa, descabelado. Né? Quantas facadas ele já levou, né?
1: Meu Deus do céu. É um verdadeiro milagre. Né? Né? Ele tinha um plano na vida dele.
0: Facada, tiro. Uma vez, um barulho na rua, a gente saiu, ele era quase vizinho da gente, né? Mesmo bairro. Saímos pra fora e segurando as tripas dele. Levou uma facada pra baixo do umbigo e subiu. Até perto do peito. Ele tava segurando. Como é que fala? As tripas, a barrigada, tava segurando ali. Colocando pra dentro. Ele vai morrer. Levaram pro hospital. No outro dia tava ele lá com a garrafa de vinho na mão, todo doidão, tudo cheio de ponto. Tava, né? O testemunho dele é forte. Porque Deus tem um plano. Tem uma mãe orando, tem um pai orando. Eu quero falar pra você que tem um filho que tá aí nas drogas, que é perturbado mesmo, que você olha assim e fala, não tem mais jeito, tá na bebida, tá na vida errada. Talvez você tenha perdido a esperança. Não perca, não. Não perca a esperança, não. Deus é fiel, Deus é bom, Deus vai fazer a obra por completo. Daqui a pouco você vai ver teu filho restaurado, teu casamento restaurado, a tua vida financeira. Pastor, eu tinha carro, hoje eu tô andando a pé. Eu tinha casa, hoje eu tô morando de favor. Pastor, eu tinha família, hoje eu tô na rua. Praticamente estou na rua. Fique em paz. Se apega com Deus. Deus tem poder para restituir e fazer mais, maior e melhor do que você tá pensando. Deus tem poder para mudar essa história aí. Pastor, eu tô com uma doença que os médicos falaram que não tem mais jeito. Sim, o médico vai falar o que é cabível a ele, o que ele estudou para isso. É o natural. Mas Deus, a fé é sobrenatural. A doença, a qual o remédio, os antibióticos, tratamentos não podem resolver, o poder da fé pode. São milhares de relatos, milhares de testemunhos de pessoas que o médico falou, ó, você vai morrer, não tem mais jeito. Mas a pessoa se apegou a quem? A Deus. Daí o milagre aconteceu. Daí o milagre aconteceu. Aconteceu a libertação. Aconteceu a mudança. Daí você vê acontecer na vida dos outros e não vai ver na sua. Não é tempo mais de nós estar batendo palma para o testemunho das pessoas. É tempo de nós glorificar a Deus sobre o nosso testemunho. É tempo de nós crermos no poder de Deus, se apegar com Ele, em obediência a Ele, servir Ele em obediência. Porque se nós obedecermos a Deus, como serve a Deus? Como nós vamos servir a Deus? Tem pessoas, eu faço essa pergunta, você serve a Deus? Eu sirvo, mas eu não vou na igreja não. Eu creio em Deus. Não, você não está servindo a Deus. Não? Porque quem serve a Deus sujeita a sua palavra. E a palavra diz que é o quê? Para nós congregar. Tão bom, suave, que os irmãos vivem em união. A palavra de Deus fala da Santa Ceia, que aquele que não participa do corpo e do sangue não tem parte com ele. Deus fala das renúncias. A palavra de Deus fala para nós cumprir os mandamentos. Mas não, estou servindo a Deus. É que nem falar que serve o exército e não comparecer no quartel. Você está se enganando. É que nem eu falar, eu sou casado com a missionária, eu sou casado com a minha esposa, mas não honro ela, não sou fiel a ela. O que adianta então somente falar que sou casado? O casamento representa fidelidade, cuidado. Se você tem uma comunhão com Deus, zele dessa comunhão para que você não perca. Zele dela. Você está em pé? Glória a Deus. Cuide para que não caia. A palavra de Deus diz: você que está em pé, cuide para que não caia. Eu já vi muitos relatos assim, que pessoas que olhavam para outra que caiu, e ela falava: eu sabia que ela não ia aguentar. Eu sabia que ela não ia aguentar. Ó, Deus já tinha me mostrado. Né? Bem feito, né? Isso não é de Deus. Isso não é de Deus, não. Tem pessoas que se alegram com a queda dos outros, mas não se alegram de ver o caído se levantar. Ah, mas esse daí não era aquele perturbado? Que andava bebendo, que andava fazendo isso, aquilo, outro, agora tá na igreja, tá se escondendo atrás da Bíblia. Ah lá, tá se escondendo agora atrás da Bíblia, tá se escondendo atrás da palavra. Está se escondendo. Não. Ele acreditou na palavra de Deus. E Deus começou. Deus pegou aquilo que ninguém acreditava, aquilo que todo mundo desprezava, e está honrando agora. Deus não é religião, Deus é amor. Deus não é religião, Deus é amor, né? Deus é amor. O amor é qual se manifesta com atitude, não de palavra. Como eu sei que a minha esposa me ama? Dela falar: eu te amo? Não. Como ela sabe que eu amo ela? De eu falar: amor, eu te amo. Isso é fácil, eu te amo, né? A gente fala pra qualquer um: eu te amo. Mas como é manifestado o amor? Através de atitude. Né?
1: Verdade.
0: Não é somente falar. É através da atitude. Você ama Deus? Então tem atitude de obedecer. Tem atitude de obedecê-lo. E o horário aqui da rádio, nesse relógio da rádio aqui, eu acho que é acelerado. É turbinado ele, né? Passa muito rápido, né? Gente, é muito gostoso falar do amor de Deus. E qual é a tua necessidade? Qual é a tua sede? Qual é a tua fome? Pastor, a minha fome é ser curado. Daqui a pouco nós vamos orar. Pega uma garrafinha com água, um copo com água. Vamos consagrar. Vamos usar a fé. Ah, mas eu já ouvi a programação na rádio. Eu não preciso ir na igreja. Foi uma programação abençoada. Saiu os presbíteros, lá veio o pastor. Que benção, missionária. Que benção, já estou abençoado. Glória a Deus. Mas benção nunca é demais. Hã? Benção é que nem saúde, nunca é demais. Você já viu alguma pessoa: ah, estou com muita saúde, eu preciso ficar um pouquinho doente, né? Você não vê isso, né? Porque saúde é bom ter. E assim também é a comunhão com Deus. É a benção. Ah, fui abençoado. Seja mais. Procure uma igreja hoje. Procure uma igreja. mais perto de você. Vai lá, ouve a palavra. Ah, eu fui um dia lá, não gostei do que o pregador falou. Mas quem disse que você tem que gostar de alguma coisa? Você não tem que gostar de nada. Você tem que obedecer. Se a pessoa está pregando o que está na palavra, obedeça e pronto, acabou. Se ele está passando o que Deus mandou, está escrito na Bíblia, é a direção de Deus, você não tem que gostar. Eu lembro que quando eu era presbítero, eu não fazia parte daqui da Mundial. Mundial é uma igreja muito abençoada, foi uma porta que Deus abriu para mim, eu agradeço a Deus. Mas quando eu estava em outro ministério, não precisa falar, né? Eu era presbítero no outro ministério. Um dia a igreja lotada, o pastor de cima do púlpito olhou para mim, e eu ali na fé, sempre monte, oração, jejum, e Deus fazendo milagres, sinais. E um dia o pastor falou, uma reunião cheia, o pastor falou: presbítero Claudinei, você tem que orar mais. No microfone, no meio da igreja, você tem que orar mais, porque você não serve para ser mais presbítero. Meu Deus, aquilo Davi me deu um choque, tá? Não vai ser mais presbítero, não. E mandou eu orar mais. Pessoas chegaram e falaram o que para mim? Se fosse comigo, nunca mais eu voltava aqui. Vai lá, tira a satisfação com ele. Eu falei, não, eu pastor da igreja. Ele falou, tá falado. Pensa que semana dura, que semana perturbada. Eu ia dormir chorando, acordava chorando, mas na presença de Deus, falei, eu vou vencer. Chegava lá no culto, dobrava o joelho para orar, uma hora de joelho, orando, chorando. Chegava ali, né? Os famosos, né? Jonadab, né? Jonadab, você conhece quem é Jonadab? Foi o que aconselhou Absalão a mentir que estava doente para que a sua irmã Tamar fosse cuidar para ele estrupar ela. Cuidados com, né? Com os Abinadab, né? Cuidado. Cuidado com as amizades. E chegava: deixa disso. Tem tanta igreja, se você for aí, vão te aceitar, vão te abraçar. Eu não, falou, e na hora dava até vontade de tirar a satisfação, porque foi me envergonhar assim, porque foi falar isso, né? E passou a semana, domingo, Santa Ceia, igreja lotada, e eu lá, mas eu tava em paz com aquilo. Daí o pastor, a igreja lotada, igreja. Mais de 700 pessoas na igreja. O pastor pega e fala no microfone: semana passada eu falei com o presbítero Claudinei, no meio da igreja, que ele não servia para ser presbítero, que ele tinha que orar mais. Ele não questionou. Eu vi ele orando, né? E sabe por quê, pastor, não serve para ser mais presbítero? Porque hoje chega o dia da unção de pastor na sua vida. E havia eu recebi a unção de pastor. Então, onde que era para haver vergonha, houve honra. E aquelas pessoas que estavam falando, sai da igreja, procura outro lugar, deixa disso, ficaram tudo de boca aberta. Então, se você permanecer com Deus, Deus vai te orientar e você vai alcançar um grande testemunho. O inimigo pode querer te envergonhar, mas Deus, ele quer te honrar. Eu quero declarar um tempo de honra sobre a sua vida. Amém? Esse testemunho sirva para você, que pode haver um teste na sua vida. Pode haver um teste. Tem pessoas que perdem a promoção porque não aguentam. Ela perde a mudança de vida porque ela não consegue ficar de boca fechada, né? Murmura, reclama. Imagina se eu estivesse reclamando, murmurando, xingando, eu tinha perdido a minha bênção. Não foi somente um título, foi uma confirmação de uma promessa. Já ficamos por anos ali, por 7 anos ali, e depois eu tive o chamado aqui para Mundial. A porta se abriu aqui. Eu sou grato a Deus por essa obra, eu amo essa obra. Eu amo de coração essa obra. Não é pra... Eu amo essa obra. Porque no momento difícil da minha vida, a porta onde muitas portas se fecharam foi essa porta que se abriu para mim. Eu tenho aqui dado a minha vida, sacrificado a minha vida, minha família tem sacrificado junto comigo. E aonde a gente tem chegado, o poder de Deus tem se manifestado. Vemos cura, vemos libertação, né? Vemos vida sendo restituída. Eu creio que através dessas palavras, ainda que não sejam as palavras que você queria ouvir, mas essa palavra tem peso. Essa palavra não está vindo de uma pessoa que não tem comunhão com Deus. Essas palavras estão vindo de uma pessoa que deixou tudo para servir a Deus. Que deixou casa, deixou família, deixou profissão. Deixou tudo para viver para a obra. Não viver da obra, eu viver para a obra, eu vivo para a obra. Né? Tem as injustiças, tem as perseguições, mas também tem a graça de chegar hoje aqui, ó, e tá aqui todo arrepiado, com lágrimas saindo dos olhos, sabendo que Deus é bom, que Deus realiza a promessa, que no momento difícil, Deus nos consola, Deus muda a situação. Você que está enfrentando um momento difícil, escuta o que eu vou te falar. Você que está sendo injustiçado, escuta o que eu vou te falar. Isso é só um período, isso vai passar. Você que está passando por uma luta no casamento, isso é um período, isso vai passar. Vai passar se você estiver com Deus, se afirmar com Deus. Agora a pessoa está fazendo tudo errado, né? Não tem temor da palavra de Deus, não tem zelo pelas coisas de Deus e quer que as coisas vão mudar, daí não tem como, né? Daí não tem jeito. Não, as coisas vão mudar e eu vou fazer a minha parte. Você sendo Fábio, eu sendo Fábio, fazendo a nossa parte, Deus que é perfeito não vai fazer a dele. Prepare teu copo com água, eu quero orar por você. Prepare aí a fotografia, a peça de roupa. Eu quero estar orando pela sua vida. Quero estar declarando que um grande milagre vem acontecer. Amém? Aí vamos sair aqui, ó. Ah, pastor, eu queria ouvir o hino. Tu fica colocando aí o recado da obra do apóstolo. Sim, se eu não honrar o meu líder espiritual, eu vou honrar quem? Tem pessoas que fazem uma maquiagem, pessoas que não colocam o coração onde que ela está. Você é da Assembleia de Deus? Honre o teu pastor, honre o teu líder aí. Você é da Deus e Amor? Honra aí teu pastor, teu líder, a tua direção. Você é da Universal? Honra quem está acima de você e o teu líder. Da quadrangular, aonde você estiver. Agora tem pessoa que ela está numa igreja, está no ministério, está sendo alimentada e está falando mal da igreja. Vai se converter. É, você fofoqueiro, vai se converter. Tira isso do teu coração, teu vocabulário. Honre aonde você está. Se eu tivesse em outro ministério, eu estaria honrando o outro ministério. Né? Eu chamo você para vir aqui para Mundial, onde que eu estou pastoreando, porque eu sei que eu vou te entregar. Eu sei o que eu tenho pregado no altar. Eu estou convidando você porque eu sei que Deus é na vida deste homem. E você também sabe. Muitas pessoas falam mal, né? Chegaram a falar mal do apóstolo. Mas mostra o que nós mostramos. Mostra o que nós mostramos. O que a Igreja Mundial mostra. Eu desafio, mostra. Liga em qualquer emissora e mostra o que a gente mostra. o leproso sendo purificado através de um abraço. Hã? O morto ressuscitando. Essa obra é a mão de Deus aqui na terra para te abençoar. E nesse dia, 27 de setembro, o céu vai se abrir. Ah, vai. E quem tiver ali, vai ver. Vamos sair com essa chamada e já voltamos. Prepara aí a garrafinha com água, peça de roupa. E nos procure para essa grande caravana. Nos procure.
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0: Glória a Deus, pessoal. Voltamos a apresentar a programação Poder Sobrenatural da Fé. Está no estúdio aqui também, né? O meu filho, né? O Samuelzinho, que agora já tá como Samuelzão, né? Cumprimenta o povo aí, Samuel.
1: Paz, povo de Deus.
0: É, o Samuel milagre. Samuel é um milagre de Deus, né? Tá feliz de estar aqui na rádio, filho?
1: Com certeza.
0: Eu lembro dele pequenininho, lá na rádio, lá em Paranaguá, na Rádio Aviança, né? Nem falava direito, né? A gente fazendo a programação da rádio, eu falava, nós vamos sortear a Bíblia, né? Aí ele falava, paz, pessoal, Samuelzinho, daqui a pouco vou estar sorteando a Bíblia. Nem sabia falar. E o tempo passa, mas a promessa de Deus não passa. A promessa de Deus continua para aquele que crê. Amém? Samuel, para quem não sabe, ele foi desenganado pela medicina. Ele subiu de Paranaguá para Curitiba de helicóptero, porque se subisse de ambulância, não aguentaria. Era uma situação gravíssima. Mas uma oração mudou tudo isso. Eu quero convidar você a estar orando agora com a gente. Pega aí a garrafinha com água. Pega aí a peça de roupa, fotografia, que até o Samuel vai estar orando agora, em teu favor, em favor da tua casa, da tua família, e o mesmo milagre que chegou até ele, de saúde,

0: onde vai chegar para você. Vamos orar, filho?
1: Vamos.
2: Senhor Deus e eterno Pai, neste momento, Senhor, nós nos colocamos diante da tua presença em oração. Te damos graças, Senhor, por este momento, Senhor, que o Senhor nos concede de podermos estar orando pela vida do teu povo, pela vida dos teus filhos. Pai, em nome de Jesus, meu Deus, venha, Senhor, com o teu Espírito Santo a encher, a renovar, a fortalecer, meu Pai, cada ouvinte dessa rádio, abençoar, Senhor, a vida do teu povo, a vida dos teus amados. Deus, que essa pessoa, meu Deus, venha, Senhor, com alegria no seu coração, testemunhar o milagre, testemunhar, Senhor, meu Deus, que ela agiu a fé dela, meu Pai, e houve resultado, que ela orou com fé, que ela buscou com fé e o Senhor a alcançou. E o Senhor alcançou a família, o Senhor alcançou os filhos, o Senhor alcançou, meu Pai, os propósitos dela. Oh, meu Deus, nós estamos aqui porque cremos, porque confiamos, porque, meu Pai, amamos, meu Pai, falar de Ti. É uma honra, Senhor, é um privilégio servir a Ti. E que essa pessoa, meu Pai, venha ter também, Senhor, dentro de si, no seu coração, no seu consciente, meu Pai, o desejo de te servir, o prazer de estar na tua presença. Oh, meu Pai, ensina-nos a buscar tua presença, ensina-nos a orar. A oração, meu Pai, que chega até o seu trono, aquela que toca o teu coração, meu Pai, e faz aquilo que lhe apraz. Ó Deus vivo e poderoso, enche-nos, Senhor, da tua presença, enche-nos, Senhor, do teu poder, enche-nos, Senhor, da tua graça, meu Pai. Alcança essa vida agora, Jesus. Alcança este coração, meu Pai, e que toda a aflição e que todo o medo, meu Pai, venham sair dela e ela seja abençoada, Senhor.
0: Sim, meu Deus, que toda aflição, todo medo, toda enfermidade seja arrancado pelo poder da fé, da tua palavra. Essa pessoa que agora consagra este copo com água, essa pessoa que consagra agora essa garrafinha, meu Pai, com água, que quando ela beber dessa água, ela beba do teu poder e receba, meu Deus, um milagre, receba a virtude e seja livre de todo mal. E você que crê, diga graças a Deus. Diga, eu recebo o meu milagre. Beba da água agora, beba do poder de Deus, no nome de Jesus.

0: Glória a Deus. Eu creio que você alcançou o teu milagre, a tua vitória. Eu creio que o poder de Deus está sobre a sua vida, onde você estiver. Que seja restaurado agora as tuas forças, o teu ânimo. E se havia aí na tua mente um quartinho da bagunça, que seja limpo e que coisas novas venha estar na sua vida. Amém? Nós vamos fazer a oração modelo. E após a oração modelo, nós vamos se despedir, né, missionária?
1: Isso mesmo.
0: Né? Vamos se despedir. Então vamos deixar a oração modelo, que é a oração do Pai Nosso, né? O Senhor Jesus nos ensinou essa oração. A oração do Pai Nosso. Então, ora junto com a gente, todo mundo, numa só fé. Vamos, Samuelzinho, ora aí.
2: Pai Nosso que estás no céu, santificado seja teu nome. Venha a nós o teu reino, seja feita a tua vontade, assim na terra como nos céus. O pão nosso que cada dia está aí hoje, perdoai nossas dívidas, assim como nós perdoamos nossos devedores. E não deixeis cair em tentação, mas livra-nos do mal, porque o teu é o reino, o poder e a glória, hoje, amanhã e para todo sempre. Amém.
0: Amém e graças a Deus. Que a presença de Deus esteja sobre a sua vida. Que a poderosa mão de Deus te alcance. E que essa oração vá e produza o efeito a qual ela é conduzida, que é de curar, que é de libertar e de salvar. Amém, pessoal? Que Deus abençoe. Vamos se despedir, então? Despede do povo aí, missionária.
1: Deus abençoe a vida de todos. Um beijo, um abraço no teu coração. Que o Espírito Santo te envolva agora. E aquilo que nós não conseguimos transmitir, passar, que o Espírito Santo passe para você. Amém? Beijo, Lúcia. Nós sabemos que você sempre está conosco, tá bom? Deus abençoe a vida de todos.
0: O Marcos, a Wanda também ali, né? Não, Marcos, a Wanda fica com ciúme se não mandar um beijo pra Wanda, pro Marcos.
1: A Lúcia me mandou mensagem aí no grupo.
0: Aí, como é que é? O Joaquim. Manda um beijo pro Joaquim.
1: Joaquim.
0: Joaquim, não podemos esquecer do Joaquim, né? Vamos conhecer o Joaquim. Não, né? Vamos conhecer essa bênção, né? Que Deus abençoe vocês, tá? É isso, Samuel. Despede deste povo aí, povo abençoado.
2: Tchau, a paz, povo de Deus.
0: É, eu achar mais bonitinho você de primeira. Né? Rapaz, povo de... Né? Eu louvo a Deus pela tua vida, meu filho. Eu louvo a Deus. Eu olho pra você, eu vejo um milagre. Né? Nós olhamos, prevemos um milagre de Deus. Né? E tem um milagre lá fora também, né? O Davizinho. Né? Eu e a minha família, nós servimos ao Senhor. Eu tenho esse privilégio. E declaro também que você e a tua família venha servir ao Senhor. Amém? Pessoal, um grande beijo, um grande abraço, que Deus abençoe a todos. Vamos sair aí, ó, né, de canção, e que Deus abençoe a todos, em nome de Jesus.

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Temos congregação nesta cidade de Pitanga, estado do Paraná, com reuniões aos domingos às 10 horas da manhã, na rua Benjamin Constant, número 341, Vila Sulina.

0: Divulgamos a seguir um depoimento de fé enviado para a sede desta Igreja Apostólica.
1: A senhora Maria Paulina de França Elting é de Santa Lúcia, estado do Paraná, de onde enviou seu depoimento de fé, prestado em ações de graças a Deus Pai, a Jesus Nosso Senhor, a bendita Mãe Maria Santíssima, a Santa Vó Rosa e ao Santo Irmão Aldo, em reconhecimento pelas bênçãos deles recebidas. Em seu relato, essa senhora informou que se sente muito feliz neste santo caminho de fé e muito grata pelo amparo que tem recebido de Deus Pai e dos seus santos para as diversas dificuldades que tem enfrentado em seu viver, inclusive para a manutenção do casamento dela. Ela finaliza seu depoimento de fé, datado de agosto de 2025, assim se expressando: uma vez que não encontro palavras para agradecer por tantas bênçãos recebidas para mim e para o meu lar, desejo honrar ao Reino dos Céus em todos os dias da minha vida.

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1: Convidamos os prezados ouvintes do programa Hora Milagrosa para que venham visitar as congregações da Igreja Apostólica nas seguintes localidades: Curitiba, Paraná, com reuniões às quartas-feiras, às 19h30, aos sábados, às 19h e aos domingos, ao meio-dia. Rua da Trindade, número 833, Vila Oficinas. Ponta Grossa, Paraná, com reuniões aos sábados às 19h e aos domingos às 11h da manhã. Rua Nilton Salles Rosa, número 111, bairro Uvaranas. Pitanga, Paraná, com reuniões aos domingos às 10h da manhã. Rua Benjamin Constant, número 341, Vila Sulina. A fé que professamos é firmada em nosso Senhor Jesus, em Maria Santíssima, na Santa Vó Rosa, no Santo Irmão Aldo e nos anjos e santos de Deus. Nosso Senhor Jesus Cristo é o Salvador por excelência e está sempre presente na vida dos filhos e filhas de Deus, conforme Ele prometeu aos seus discípulos: eis que estou convosco até a consumação dos séculos. Maria Santíssima, Mãe do Divino Salvador e dos filhos e filhas de Deus, muito tem colaborado com Nosso Senhor Jesus em sua obra de salvação, guardando e protegendo os bons e humildes de coração. Cremos na missão dos santos profetas e dos santos apóstolos e confiamos que eles receberam e exercem todo o poder do Pai em favor da vida e da salvação dos filhos e filhas de Deus. Tendo alcançado o galardão de Espírito Consolador, a Santa Vó Rosa recebeu o poder de Deus para dominar as forças do mal e, com a bendita Mãe Maria Santíssima, ela protege, ampara e livra os bons e humildes de coração da influência do pecado, da maldade, dos perigos, das doenças e das enfermidades, inclusive das situações inusitadas do lidar cotidiano que lhes tira a paz. O Santo Irmão Aldo findou seus dias como primaz, sucessor do Consolador e profeta apostólico. Integrado ao poder celestial, ele continua intercedendo diante do poder celestial em favor dos fiéis. Nele se cumpriu o que nosso Senhor Jesus anunciou em relação ao pastor que haveria de existir para arrebanhar e conduzir os bons e humildes no caminho do bem e da justiça, rumo à eternidade.

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1: Estimados ouvintes deste programa A Hora Milagrosa, é imensa alegria poder desejar a graça de Deus Pai, o Criador, de seu Filho Jesus, bem como a unção poderosa do seu Divino Espírito Santo. Também desejo a bênção do Consolador, da promessa de Jesus, a Santa Vó Rosa, e do nosso estimado profeta Santo Irmão Aldo. E também a graça preciosa da nossa Mãe Virgem Maria Santíssima. Estimados ouvintes, internautas, irmãos, nesta oportunidade eu quero lhes falar a respeito do ministério. Muitas vezes o senhor, a senhora, você jovem, que está ouvindo, acompanhando o programa Hora Milagrosa da Igreja Apostólica, muitas vezes ouviu falar a respeito do profeta Irmão Aldo. E é exatamente a respeito deste santo glorioso que eu quero lhes falar nesta oportunidade. Primeiro, falando que Deus o Pai, ele sempre precisou dos seus escolhidos nesta terra para conduzir o povo ao seu reino. Tanto é verdade que os nossos ouvintes, irmãos, têm o conhecimento da história do passado, ou já ouviram falar a respeito. Eu quero lhes falar sobre o ministério do profeta Irmão Aldo, em que muitas pessoas ainda não o conhecem, mas nós, apostólico, conhecemos. Tivemos a honra de compartilhar com este profeta durante 44 anos à frente da Igreja Apostólica, anunciando, falando os mistérios.

0: do reino dos céus a este povo. E a respeito da sua pessoa, ele foi escolhido à semelhança destes profetas que eu falei do passado, que está registrado nas Sagradas Escrituras. O profeta irmão Aldo também, ele foi escolhido por Deus, o nosso Pai, por Jesus, através do Consolador, a Santa Porrosa. E cumprindo-se a palavra de Jesus, quando o nosso mestre ensinara ao povo daquela época e fazendo as revelações do futuro que aconteceria do povo de Deus na terra, São João, no capítulo 10, versículo 16, registrou uma parte da palavra de Jesus dizendo: tenho outras ovelhas que não são deste aprisco, e é necessário que eu as conduza. Também elas ouvirão a minha voz, e haverá um só rebanho e um só pastor. Entendam, estimados ouvintes deste programa, que quando Jesus ele mencionou nessas palavras transcritas pelo evangelista São João, o apóstolo São João, foi algo muito extraordinário. Jesus estava falando das pessoas que estavam ainda no pecado, das pessoas que não eram seguidores dele, Jesus, das pessoas que ainda não tinham fé no poder de Deus, não haviam sido convertidas ao reino de Deus. Portanto, essas pessoas ele mencionou como ovelhas desagarradas. São essas pessoas que ainda estão no pecado, que estão vivendo sobre as influências das coisas ruins do mundo, que estão sendo ainda aprisionadas e escravizadas pelo pecado que o mundo oferece. Mas como ouvir a voz de Jesus? Então precisaria que Jesus fosse preparado neste mundo um profeta para conduzir as suas ovelhas. Um profeta para que pudesse ensinar as suas ovelhas o caminho do reino dos céus. A qual este caminho a essas ovelhas, Jesus se referiu ao rebanho, ao povo preparado, zeloso de boas obras para chegar ao reino dos céus. Então por isso ele disse que haveria um só rebanho, um povo preparado pelo seu evangelho, pela sua doutrina, doutrina genuína do reino dos céus, que a sua mensagem continuaria sendo anunciada a este povo, ou seja, ouvindo a sua voz, e precisaria deste pastor para cuidar. Muitas pessoas, nesta afirmação de Jesus, colocam-o como este pastor, mas ele disse, haverá. Ele estava fazendo uma promessa para o futuro, e não ao seu tempo, porque ele disse, eu sou o bom pastor. E o bom pastor é aquele que dará a sua vida pelas suas ovelhas. Então Jesus, ele foi este bom pastor também, ao seu tempo. Mas ele disse que no futuro haveria um só rebanho, haveria um só pastor. Então seria formado um outro santo, alguém que iria conduzir o seu povo nesta terra. Porque ele mesmo afirmou, é preciso que eu vá para preparar-vos lugar, mas não vos deixarei órfão. Então Jesus ele precisou voltar à glória do Pai e no futuro seria formado este rebanho, este povo seria conduzido por este pastor a qual ele afirmou. E nós apostólicos cremos com toda a fé no ministério do profeta Santo Irmão Aldo, porque ele foi escolhido por Jesus, por Deus o nosso Pai, pela Santa Vorrosa, para poder conduzir este rebanho, conduzir esta igreja apostólica, conduzir este povo nos retos caminhos, na obediência à doutrina do Evangelho do Reino dos Céus, sendo um povo moderado por uma disciplina que realmente nos afasta do pecado e nos aproxima do Reino dos Céus. Tão bem verdade, queridos irmãos e irmãs, jovens, simpatizantes deste programa Hora Milagrosa, quando eu falo a respeito deste profeta, estamos falando a respeito da sua missão, uma missão extraordinária que ele exerceu durante 44 anos. E eu lhes digo com toda certeza, com toda fé, queridos irmãos, queridos ouvintes, que a missão deste profeta foi anunciar ao mundo a vinda do Consolador que Jesus prometera. Foi a revelar ao mundo a segunda vinda de Jesus entre os homens nesta terra, por meio do Espírito da Verdade, a qual ele, Jesus, prometera. Esta foi a maior missão deste profeta, anunciar ao mundo a vinda do outro Consolador. Hoje, Nós cremos no ministério da Santa Vó Rosa e anunciamos ela como o Espírito da Verdade que Jesus prometera pelo ministério do profeta Santo Irmão Aldo. Ele recebera esta revelação e anunciara à igreja, anunciando por meio deste programa Hora Milagrosa. Muitos receberam grandes milagres e puderam conhecer este Consolador que Jesus prometera por meio do ministério do profeta Irmão Aldo. Então a sua missão, anunciar ao mundo a vinda do outro Consolador que Jesus prometera. Anunciar o ministério da Santa Vó Rosa, o seu poder, a sua autoridade de libertar, poder de cura, poder de milagre, poder de transformação de vida para aqueles que creem e aceitam de coração como a Santa Nova, a Santa que Jesus prometera, o Consolador, o Espírito da Verdade. Então esta foi a grande missão do profeta Irmão Aldo. Outra parte também da missão deste profeta, poder dar a unicidade da fé apostólica. Hoje a fé apostólica em toda a parte do nosso país, no exterior, em outras localidades, a fé única. A fé na autoridade do Pai, o Criador de todas as coisas, na unção do Espírito Santo que tudo dimana sobre nós, a fé no poder de Jesus, o enviado de Deus, que veio a este mundo, deu a sua vida em sacrifício pela nossa vida, pela salvação de nossa alma. Ele fez o sacrifício vivo para que pudéssemos hoje desfrutar ainda neste mundo das bem-aventuranças reservadas aos filhos de Deus. E sendo perene, perseverante nesta fé, termos o direito à vida eterna. Cremos também por meio do ministério do profeta Irmão Aldo, ensinando a igreja o ministério da Santa Vó Rosa, que representa o poder de Jesus, que é a coluna principal da sua igreja. Ele, Jesus, e o Consolador, a Santa Vó Rosa. E o ministério dele, Irmão Aldo, trouxe-nos esta unidade na fé ao povo apostólico. Por isso, estimados ouvintes, creia, deixe esse profeta poder também realizar maravilhas na sua vida. Mas quando eu digo deixe ele realizar, é preciso que o Senhor, a sua pessoa, você jovem, tenha fé, acredite, confie que ele é o escolhido por Jesus, escolhido por Deus, para representar a autoridade dos céus sobre vossas vidas. Que ele poderá conduzir a sua vida ao reino de luz, ao reino da glória do Pai, por meio dos conselhos, das suas orientações, aos ensinos doutrinários desta igreja apostólica. E poderá contemplar o quanto a tua vida, o quanto o teu lar, o quanto tudo que você precisa para ser felizes e bem-aventurados nesta caminhada, nessa jornada aqui na terra, com a companhia deste santo, será muito melhor. Terão a paz no seu lar, terão paz na sua vida, terão paz na sua família, terão paz naquilo que realiza de bem e na justiça do nosso Deus. Então, crer nesse profeta é aceitar, é ter fé suficiente, que quando Jesus afirmou que haverá um só rebanho e um só pastor, que a sua pessoa integra hoje este rebanho do Senhor na terra, que será conduzido por este pastor por excelência, o profeta Santo Irmão Aldo, com a sua autoridade, com o seu poder, a sua vida será aqui nesta terra a luz do mundo, a brilhar entre esta humanidade. Assim nós cremos e temos toda a confiança no poder deste servo de Deus. Agora eu passo a orar em seu favor neste momento. Em reverência, oremos. Ó santo e querido profeta Irmão Aldo, eu clamo ao Senhor por estas vidas, por estas pessoas, por esses ouvintes, pelos seus familiares. Eu peço ao Senhor a intercessão diante do poder do Pai, de Jesus, do Espírito Santo, da sua unção gloriosa, da nossa Mãe Virgem Maria Santíssima, da Santa e querida Vó Rosa, possam derramar bênção sublime sobre a vida de cada um desses ouvintes. Ó Irmão Aldo, a estas pessoas eu peço que a graça dos céus, o poder divino, manifeste sobre a vida deles pela fé que eles têm no poder destes santos gloriosos. Nesta hora, também eu rogo em favor dos seus pertences, dos seus trabalhos, em favor da saúde dos nossos ouvintes, dos seus familiares, das pessoas que eles estão neste momento orando também em favor delas. Que sejam a graça, o poder dos céus manifestado sobre a vida dessas pessoas. Rogo também neste momento a unção, a graça preciosa dos céus, da água que colocaram junto a este aparelho receptor. E uma vez ungido, abençoado esses elementos, eles ao fazerem uso nos momentos necessários das suas vidas, têm esta fé na sua alma, do poder desses santos gloriosos, atuantes na presença de Deus sobre vossas vidas. Que a graça e a bênção destes santos gloriosos, do nosso querido profeta Santo Irmão Aldo, da Santa Vó Rosa, o Espírito Consolador, da Virgem Maria Santíssima e dos anjos do nosso Deus, que o poder destes santos possam estar na sua vida, te abençoando, te livrando de todo mal, te livrando de todo perigo, lhes concedendo a vitória do reino dos céus, lhe concedendo a liberdade espiritual de jamais ser escravizado pelas coisas deste mundo pecador, mas que a sua vida seja consagrada, dedicada ao bem, à justiça e à santidade na presença do reino dos céus. Com esta fé, desejo que esta graça e esta bênção preciosa desses santos estejam em seu viver, hoje e sempre. Amém.
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